Você ouviu Mosca numa composição dele, Um Mobile no Furacão. Antes, Tecnoplantem, Tá Tudo Meio Bagunçado. E teve também Meli numa canção belíssima de Djavan, Tenha Calma. Agora 9h16, você ouve Roberto Carlos numa composição dele em parceria com Erasmo Carlos. Ilegal, Imoral ou Engorda.

0: Você ouviu Simply Red na canção Perfect Love. Teve também JP dele e Arte Viva. E Renato Russo numa composição dele em parceria com Flávio Venturini, mais uma vez.
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1: 9:32. Você ouve Pepeu Gomes e Jorge Vercillo em Deusa do Amor, canção de Baby do Brasil e Pepeu Gomes.

Esta foi Maria Rita em Cara Valente, canção de Marcelo Camelo. E antes você ouviu a banda baiana Colibri na canção Nada Melhor Que Você no Ar, composição de Zé Neto. Esta é uma das faixas do álbum 3R Parte 3, trabalho mais recente do grupo de rock progressivo que tem a promoção do selo Educador FM Independente. Os músicos Zé Neto e Rodrigo Santos, integrantes da Colibri, apresentam o especial das 6 desta quinta às 6:30 da noite, falando um pouco mais sobre o álbum. Não deixe de conferir. Agora 9:48, você curte U2 na canção One.

0: Você ouviu Marina Lima numa composição dela em parceria com Antônio Cícero, Pra Começar. Antes teve Oswaldo Bola numa composição dele, Buracão. Bem, muito obrigada pela sua companhia, pela sintonia. Eu sou Priscila Sena, fico por aqui, mas volto amanhã, tá? A partir das 8 da noite, se Deus quiser. E claro, te espero. Até lá.
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Olá, que bom contar com a sua companhia aqui na Educador FM. Eu sou Leto Vieira e este é o especial das 6 de hoje, que está começando. Em destaque, Ouro Negro, álbum duplo que homenageia o multi-instrumentista, arranjador e compositor pernambucano Moacir Santos, lançado em 2001. O disco foi idealizado e organizado pelos músicos Mário Adnet e Zé Nogueira, com o objetivo de revisitar a obra do maestro, considerado um dos maiores nomes da renovação harmônica da música brasileira, que nos deixou em agosto de 2006, aos 80 anos. Para executar os temas e algumas canções, músicas de Moacir Santos que ganharam letra, e dar forma a este trabalho, Mário Adnet e Zé Nogueira se reuniram com outros grandes instrumentistas, exclusivamente para essa finalidade, e formaram a banda Ouro Negro. É com a interpretação do grupo que a gente abre o especial das 6 de hoje, ouvindo Coisa Número 3, de Moacir Santos.

de Moacir Santos você ouviu com a execução da banda Ouro Negro o tema Coisa Número 6 e antes a versão instrumental da canção Nanã, sucesso gravado por Wilson Simonal em 1964 com letra de Mário Teles. A música original é de Moacir Santos, que a batizou de Coisa Número 5. E a gente segue destacando o álbum duplo Ouro Negro, lançado em 2001. Trabalho que homenageia o maestro pernambucano Moacir Santos. Além de Mário Adnet e Zé Nogueira, que também assinam a produção do trabalho, a banda Ouro Negro é composta por outros músicos de peso, entre eles Nailor Proveta, Jorge Helder e Cristóvão Bastos. Contando com 28 faixas, o disco duplo traz ainda a participação de cantores renomados, a exemplo de Milton Nascimento, João Bosco e Gilberto Gil. E para representar essas personalidades, embora o foco desta edição seja a música instrumental, a gente abre espaço para ouvir Djavan cantando ao lado da banda Ouro Negro em Sou Eu, Luane, música de Moacir Santos com letra de Ney Lopes.

Na interpretação da banda Ouro Negro, a gente conferiu Mãe Iracema e antes Lamento Astral, Astral Wine, composições de Moacir Santos, presentes no álbum duplo Ouro Negro de 2001, que celebra a obra do maestro, arranjador e compositor pernambucano. E para fechar esta edição, vamos ouvir com a banda Ouro Negro mais um tema assinado por Moacir Santos, Amphibious.

Ponto final neste especial das seis, que foi produzido por Antônio Pita. Fique por dentro das atrações do programa seguindo a Educador FM nas redes sociais, acessando o nosso aplicativo ou o site educadorfm.ba.gov.br. Eu sou Leto Vieira, agradeço a sua companhia e espero você em nossa próxima edição. Um grande abraço e até lá!

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6: Olá, agora 6:30, hoje 10 de junho, quarta-feira. Seja muito bem-vindo, muito bem-vinda. O Giro da Manhã está no ar com informações, serviços e notícias para você, ouvinte aqui da Rádio Educador FM. Na produção de estúdio, Bruna Ferraz. Bom dia, Bruna. E comigo na bancada, Lise Lobo. Bom dia, Lise.
7: Olá, Thaís Seixas. Bom dia. Bom dia também ao nosso querido Valdemir Cabral Cabralito aqui na operação de áudio. E um bom dia, claro, todo especial para você aqui na sintonia da 107.5, que nos acompanha pelo site educadorfm.ba.gov.br, pelo aplicativo Educador FM 107.5 ou pela TV. Vamos juntos até as 7:30 da manhã, fique com a gente, participe, mande informações sobre o que acontece na cidade que você está, no seu bairro, sugestões, recadinhos. O nosso WhatsApp, se você não tem ainda, anota aí. É o 719-9731-7762. Vou responder, repetir aqui, né? O nosso número de WhatsApp é o 719-9731-7762.
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6: CNN, PEC sobre autonomia do Banco Central volta à pauta da Comissão de Constituição, Justiça e Cidadania do Senado, mesmo sem consenso. Governo defende que Banco Central continue como autarquia. Proposta dá à autoridade monetária competência exclusiva para regular o PIX.
7: Metrópolis, delação, Vorcaro muda versão e fala em propina. Ciro Nogueira e Cláudio Castro. Na primeira proposta de delação premiada, Daniel Vorcaro tratava o caso de Ciro apenas como uma relação de amizade.
6: Metro 1, prefeitura decreta situação de emergência em São Tomé de Paripe por contaminação ambiental. Meses após os primeiros registros de poluição na mais famosa praia do subúrbio, a origem do problema e os responsáveis pelos danos ambientais seguem sem definição.
7: Correio, paciente recebe primeiro transplante duplo de fígado e rim feito pelo SUS no interior da Bahia. Cirurgia foi conduzida pelo Serviço de Transplante Papa São João Paulo II do Hospital São Vicente de Paulo, em Vitória da Conquista.
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7: E vamos de trânsito aqui com imagens ao vivo das câmeras da SSP, gente. A gente chega aqui na Avenida Bonocô, que já tem um trânsito intenso para quem segue no sentido centro, mas ainda sem retenção, mas tem muitos veículos já trafegando nessa via. Paralela, ali próximo ao Antigo Extra, na entrada de Narandiba, também já está carregado o trânsito nesse trecho, mas também sem retenção. Onde está um pouco mais tranquilo é ali na Avenida Anita Garibaldi, próximo ao Monumento Clérison Andrade. Por enquanto, ali tem um bom tráfego de veículos com bem tranquilidade, pouca movimentação. E na rótula do Abacaxi, quando abre ali a sinaleira, o trânsito foi melhor, né? Mas quando
6: como deve ser, né?
7: Né? Mas quando fecha, faz assim um congestionamento,
1: um acúmulo muito grande
7: de veículos, né? Por causa justamente da intensidade. Mas por enquanto, tá intenso, mas sem retenção.
6: Aqui pelo Google Maps, a gente vê o finalzinho da paralela, né? No sentido centro da cidade. Porque ali em Pernambués, esse trecho tá intenso, nesse finalzinho da paralela. E na altura de Pernambués, tem uma sinalização de acidente. Então, logo depois dessa sinalização, ou veículo quebrado, né? Tá bem congestionado. Agora eu vi aqui direito. Esse acidente ou veículo quebrado é no viaduto que liga ali, né? A Avenida Paralela até a Avenida Tancredo Neves. Então, no viaduto tem uma retenção ali de acidente ou veículo quebrado. Já na BR-324, né, a gente sempre mostra aqui, sempre fala aqui do trânsito, na BR-324, o trânsito no sentido Salvador, na região de Campinas de Pirajá, segue carregado, e no sentido Feira de Santana, na região de Águas Claras, também é a mesma situação. Em Águas Claras também tem uma sinalização de acidente, então tá deixando um trecho maior de congestionamento, né? Não só o trânsito intenso. Já na Avenida Suburbana, a gente tem aquela intensidade ali de sempre, né? Entre Plataforma e o Lobato, no sentido comércio.
7: E você, a gente lembra que você também pode participar, né? Mandar informações do trânsito aqui pra gente. Como fez aqui o nosso ouvinte Giovanni Taxista, ele contou que na Avenida Vasco da Gama tá livre nos dois sentidos. E Garcia, muito lento, né? Como é de praxe, né? Tá aí essa Garcia aí com lentidão nesse horário.
6: O destino diário dele.
7: O destino diário de Giovanni Taxista. Obrigada, Giovanni. Você também pode colaborar com o nosso trânsito, né? Contar como é que tá, por onde você passa. Tá tranquilo? Tá engarrafado? O número, a gente lembra mais uma vez, se você não anotou aí no início do programa, é o 719-9731-7762.
6: Agora, 6:35, o governo federal prevê aumento de etanol na gasolina brasileira. Segundo o ministro de Minas e Energia, Alexandre Silveira, a proposta que aumenta de 30 para 32% a mistura de etanol anidro na gasolina já foi encaminhada ao Conselho Nacional de Política Energética. A medida atende a um pedido do setor de biocombustíveis e vai passar por avaliação nos próximos 15 dias. O governo estima que a medida vai reduzir a dependência externa do país, gerando uma economia de 450 milhões de litros de gasolina importada.
7: E os professores da rede particular de ensino da Bahia aprovam estado de greve. A decisão foi tomada ontem em assembleia da categoria após um impasse nas negociações para a renovação da convenção coletiva de trabalho. Segundo o Sindicato dos Professores, 5 rodadas de negociação foram realizadas sem acordo com os estabelecimentos de ensino. Entre os principais pontos de divergência estão mudanças nas bolsas de estudo destinadas a filhos de docentes e mudanças no recesso junino. Com a aprovação do estado de greve, a categoria permanece mobilizada nas negociações e não descarta uma paralisação nos próximos dias.
6: E a Comissão de Constituição e Justiça da Câmara adia para hoje a votação da proposta que reduz a maioridade penal de 18 para 16 anos. O texto está em análise de admissibilidade e ainda precisa passar por comissão especial e pelo plenário. O tema divide parlamentares com argumentos sobre responsabilização criminal e garantia dos direitos de crianças e adolescentes.
7: Agora, 6:37, segue para análise da Comissão de Constituição e Justiça do Senado o projeto que amplia para até 10 anos o tempo de internação de adolescentes envolvidos em atos infracionais com violência, grave ameaça ou equivalentes a crimes hediondos. A proposta aprovada pela Comissão de Segurança Pública também aumenta de 3 para 5 anos o prazo máximo de internação nos demais casos e altera regras do sistema socioeducativo.
6: E o cinema brasileiro se despede de Orlando Senna, que morreu ontem, né, aos 86 anos. O baiano era considerado uma referência do cinema novo e dirigiu Iracema, uma transa amazônica, de 1974. O cineasta José Araripe Júnior, diretor de filmes como Esses Moços, afirma que Senna foi o maior nome da história do cinema baiano e brasileiro por ter promovido diversas pontes.
8: Ele uniu Bahia, Brasil, Cuba, África, Portugal, Espanha, México. Foi o fundador da Escola de Cinema de Cuba, que continua sendo importantíssimo. Ele aqui no Brasil criou projetos que integrou o Brasil de forma impressionante, como a TV Brasil, como o projeto Revelando os Brasis, Doc TV, Anima TV, ou seja, o que a gente colhe hoje, sejam os mais jovens, os mais veteranos, tudo que é colhido através da Ancine tem a marca de Orlando Senna.
6: A cineasta Sol Moraes foi produtora do filme Longe do Paraíso, de Orlando Senna, e acredita que ele marcou a política do audiovisual brasileiro.
1: Ele montou uma política audiovisual que transformou o Brasil, desde Doc TV, Iberoamérica, América Latina, Doc TV Brasil, CPLP, depois criou Revelando os Brasis para cidades com menos de 20 mil habitantes, fez também o UFSA, montou essa Ancine que temos hoje junto com as pessoas que trabalhavam com ele no Ministério na época, né? Com Juca Ferreira, Gilberto Gil, e com toda essa juventude que chegou com ele, que hoje em dia passou pela Ancine, que passou pela SAV, Leopoldo Nunes, Mário Diamante, Manuel Rangel, Paulo Conforado, Mário Borghinetti e tantos outros, né, que passaram por lá. Como deixou discípulos aqui na Bahia também, né, Paula Ribeiro, José Araripe, Edgar Navarro, Fernando Bellens, Joel de Almeida, Moisés Augusto, uma turma, né, e a nova geração.
6: A cineasta Cecília Amado, diretora de filmes como Capitães de Areia, destaca o legado de Orlando Senna como referência do cinema.
9: Orlando Senna foi, além de um mestre, um amigo, um homem que transformou a história do cinema, desde a Chapada Diamantina, da sua Lençóis, sua terra natal, até a imensidão, a amplitude da América Latina. Ele veio para revolucionar, para ser um grande contador de histórias, fantástico cineasta. Eu acho que para todo mundo que faz cinema na Bahia, no Brasil e na América Latina, vai levar sempre Orlando como um mestre, uma referência. Tive a oportunidade de estar ao seu lado no seu último longa de ficção, Longe do Paraíso, de produzir um documentário sobre Orlando e Conceição Senna, O Amor Dentro da Câmera, participar de dois projetos tão importantes ao seu lado. Eu acho que foi como colocar uns diamantes aí na minha história, na minha carreira, mas principalmente na minha vida.
6: A causa da morte não foi divulgada. Em nota de pesar, a Fundação Cultural do Estado afirma que Orlando Senna era um dos mais importantes pensadores do audiovisual no país, que participou de mais de 30 produções. A Fundação Gregório de Matos se solidarizou com amigos e familiares, afirmando que, abre aspas, sua obra e sua atuação como gestor cultural ajudaram a ampliar horizontes para gerações de cineastas, consolidando o audiovisual como instrumento de expressão, memória e transformação social, fecha aspas. A despedida vai ser no Rio, onde o baiano vivia. A cerimônia acontece hoje na Santa Casa e a cremação será às 16h.
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6: Segundo a agência Climatempo, a quarta-feira segue com tempo firme e temperaturas amenas na Bahia.
7: Em Salvador, dia de sol com algumas nuvens, mínima de 21 e máxima de 27 graus.
6: Em Piatã, sol com muitas nuvens e períodos de céu nublado. As temperaturas variam entre 14 e 26 graus.
7: Em Brumado, dia de sol com algumas nuvens, mínima de 18 e máxima de 28 graus.
6: Agora 6h42, vamos conversar aqui com os nossos ouvintes que já estão aqui ansiosos por esse momento do programa. Vou começar aqui com Rafaela, que disse aqui: bom dia, preciosas, desejo a todos um abençoado dia, que o desejo dos nossos corações floresça. Obrigada, Rafaela.
7: Mandar um alô aqui também para nossa ouvinte Shell, que deixou também um bom dia aqui pra gente. Ela disse, tá, que teve um sonho e que você estava no sonho dela.
6: Ô, gente, como assim? Me conte essa história.
7: Menina.
6: Eu ficava rica no sonho.
7: Olha só, eu acho que você tava lá pra curtir mesmo, viu? Ver a sua cara. Obrigada, viu, Chão, pela mensagem.
6: Depois me conte detalhes, viu, Chão? Fale aí no WhatsApp. Jaci Pita disse aqui: muito bom dia, meu povo lindo do Giro. Meninas, ontem Givaldo aprontou comigo. Eita. Ofereceu uma música que chorei de tanta emoção. Agradeço a educadora por ter colocado um fã maravilhoso. Um beijo pra você, meu fã. Virei sua fã também. Daqui a pouco ele aparece.
7: Eita,
6: aqui, viu, Jaci?
7: Já. Mandar um alô aqui pra Marcos, nosso querido ouvinte, também deixou um bom dia aqui pra gente, pros ouvintes. Botou aqui quartou, a galera já quer, ó, nem chegou sexto, já tá no quarto.
6: Já é desde o segundo, né?
7: Meia de semana, né, gente? A gente já começa a celebrar.
6: É, isso mesmo.
7: Que tenhamos todos um ótimo dia, com essa temperatura agradável, friozinho gostoso para acordar às 5h20 da manhã. E vamos que vamos para a batalha.
6: Vamos nessa.
7: Tá gostosinho mesmo. Ontem me enrolei até de noite para dormir. Nem acreditei. Ai,
6: hoje eu senti
7: delícia.
6: Menos frio de manhã. Ontem eu senti mais. Acordei mesmo.
7: Mas eu sinto mais à noite. Assim, final da tarde, tá ficando bem mais.
6: Eu sinto mais de madrugada, gostosinho. Assim, quando tá perto de amanhecer. Acho que eu sinto mais o frio. É isso. Luciana disse aqui pra gente: bom dia, meninas lindas. Que nosso dia seja leve e cheinho de coisas boas. Valeu, Luciana.
7: Eliana deixou: bom dia, equipe linda do Giro da Manhã. Viva o SUS. Feliz e iluminada quarta-feira pra vocês e ouvintes, né?
6: Beijos. Eliana tá comentando aqui porque a gente trouxe aqui as manchetes, né? É um paciente que recebeu o primeiro transplante duplo de fígado e rim feito pelo SUS, foi no interior da Bahia, né? Então, em Vitória da Conquista. Então, está celebrando aí, né? Mais essa conquista pelo SUS. Deixa eu ver aqui quem é esse ouvinte. Jadson mandou aqui pra gente: bom dia, meninas. Uma excelente quarta-feira para todos. Esse mês, junho, é o mais encantador.
7: Ai,
6: eu concordo,
7: eu
6: viu, Jadson? Melhor
7: eu
6: mês.
7: Eu tive minha filha no mês de junho. E por que você será que você gosta tanto?
6: Porque
7: também?
6: Eu nasci nele também, querida. Aquele meme que tá rolando aí, né? Quer dizer, junho tem Copa, São João, Dia dos Namorados e meu aniversário.
7: Meu Deus do céu, é bom demais.
6: Aí Jadson completa aqui: trata-se de um Natal nordestino. Só quem é nordestino sabe. Estão na Trezena de Santo Antônio. Essa semana passada a gente até trouxe aqui, né, no dia 1º. Falando sobre a Trezena de Santo Antônio, a gente trouxe uma pesquisadora, né, que é Saloa Schecker, que faz a Trezena, né, todos os anos, faz na casa dela. A gente conversou também com o Frei Lohane, né, que é super conhecido
7: muito
6: nas
7: legal,
6: redes sociais.
7: Ele
6: é um frei franciscano e falando também da importância de Santo Antônio, né, então, tratando aqui desse, ainda estamos, né, na Trezena de Santo Antônio. Então, aproveitando, né, se você faz a Trezena, fala aqui pra gente, né, já que estamos ainda na Trezena, qual é a sua relação com Santo Antônio, manda aqui pro nosso WhatsApp.
7: Mandar um alô aqui pra Lenilda, que deixou: bom dia, meninas do Giro da Manhã, boa quarta a todos nós. Obrigada, Lenilda, um beijo pra você.
6: Agora 6h46, então lembrando aqui que você pode participar do Giro da Manhã, manda mensagem aqui pro nosso WhatsApp no 719-9731-7762. Vamos seguir aqui com as notícias, falar de economia. A agricultura familiar baiana é um dos destaques da 20ª edição da Bahia Farm Show, que segue até sábado na cidade de Luiz Eduardo Magalhães. O espaço da agricultura familiar reúne cooperativas e associações de diferentes territórios do estado, com produtos que vão de doces e derivados da banana a itens produzidos com menor teor de açúcar e sem lactose. Então tem opções aí para todo mundo. Segundo a Secretaria de Desenvolvimento Rural, a participação na feira amplia a visibilidade dos empreendimentos, fortalece a comercialização e abre novas oportunidades de negócios para os pequenos produtores do interior baiano.
7: E a busca dos brasileiros por crédito cresce 15,2% segundo dados divulgados pela Serasa, relativos aí ao mês de abril. Os consumidores com renda de 1 a 2 salários mínimos registraram alta de 28% na demanda por crédito no acumulado de 12 meses. Entre os estados com maior avanço estão Roraima, com 22,7%, Tocantins, com 22,2% e Alagoas, com 20,9%. A Bahia ocupa o 16º lugar, com variação de 16,2%.
6: Agora 6h48, hora de falar de carreira e emprego. Acompanhe Jéssica Paulo para saber se alguma oportunidade te contempla.
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10: a concessionária Indiana Ford está com vaga para auxiliar de assistente de pós-vendas. A oportunidade é para candidatos de Feira de Santana que tenham ensino médio completo. Qualificações como carteira de habilitação na categoria B, experiência na função e conhecimento básico em mecânica automotiva vão ser consideradas diferenciais. E as inscrições estão disponíveis até o dia 4 de agosto no site grupoindiana.gup.io. Já na capital baiana, tem oportunidade para assistente administrativo no Hospital do Subúrbio. A empresa responsável pela contratação é a Prodal Saúde e para participar é necessário estar cursando nível superior em administração ou áreas relacionadas e ter conhecimento ou experiência em rotinas administrativas. Os interessados podem se inscrever até a sexta-feira da próxima semana no site prodalsaude.gup.io. E encerram na próxima segunda-feira as inscrições para o processo seletivo da Prefeitura de São Sebastião do Passé. São 132 vagas, além da formação de cadastro reserva, em cargos que contemplam profissionais de nível fundamental, médio, técnico e superior de ensino. Os salários variam entre R$ 1.200 a R$ 3.500, com jornada de trabalho que varia entre 12 e 40 horas semanais, a depender do cargo. As inscrições devem ser feitas através do site concepçãoconsultoria.com.br. Jéssica Paulo, para Educador FM.
6: 6 horas e 50 minutos. A gente tem uma mensagem aqui, viu?
7: Sim.
6: Jacipita dizendo aqui: uma amiga mandou colocar o Santo Antônio de cabeça pra baixo. Deixa ele de pé mesmo, senão vai morrer, gente, afogado. Mas tem isso, né? De cabeça pra baixo, ainda dentro de um copo cheio
7: que
6: de água. Deus, né?
7: É com Santo Antônio.
6: Gente,
7: né?
6: Santo Antônio, eu vou te dizer.
7: Gente, não merece um negócio desse,
6: esses devotos. E olha só, os jogos do Brasil na fase de grupos da Copa do Mundo de 2026 não devem alterar o funcionamento dos órgãos estaduais na Bahia. Como as partidas contra Marrocos, Haiti e Escócia vão acontecer à noite, não há previsão de ponto facultativo. A situação pode mudar caso a seleção avance ao mata-mata e dispute partida em horário de expediente, como pode acontecer aí no dia 29 de junho.
7: E o feirão do Minha Casa Minha Vida começa amanhã e segue até domingo no Salvador Norte Shopping, oferecendo descontos progressivos, uso do FGTS, documentação grátis e subsídios de até R$ 55 mil. Os visitantes com renda familiar a partir de R$ 2.500 podem conhecer as unidades dos empreendimentos disponíveis. O feirão acontece durante o horário de funcionamento do shopping e pode sofrer alterações em dias de jogos da seleção brasileira na Copa do Mundo, que, claro, a gente espera que vá até o fim aí, né, Thay? E que ganhe.
6: Oremos.
7: Oremos.
6: E o Sisu Mais abre consulta pública de vagas para o segundo semestre. A iniciativa inédita do Ministério da Educação tem como objetivo preencher vagas remanescentes para ingresso no segundo semestre letivo. Para a seleção, o sistema do Sisu considera diferentes modalidades de concorrência que levam em conta o perfil socioeconômico dos candidatos, de acordo com a lei de cotas e com as ações afirmativas definidas por cada instituição. Ao todo, 34 instituições públicas de educação superior aderiram ao programa nesta edição.
7: E hoje é 10 de junho, você já sabe, aqui no Giro da Manhã, todo dia é dia de alguma coisa. E quem vai contar pra gente é ela, Mônica Lamego. Bom dia, Mônica. Hoje é dia de quê?
11: Dia de hoje.
12: Que dia é hoje?
6: Hoje é dia de quê?
12: Bom dia! 10 de junho chegou com sotaque especial e muita história para contar. Hoje é o dia da imigração portuguesa, data que celebra os laços culturais, históricos e linguísticos entre Brasil e Portugal. Em Portugal, a data é feriado nacional e marca o Dia de Portugal, de Camões e das comunidades portuguesas, em homenagem à morte de Luís Vaz de Camões, um dos maiores nomes da literatura. E por falar em língua, também é o Dia da Língua Portuguesa, esse patrimônio que nos une a milhões de pessoas em diferentes continentes, com palavras, expressões e histórias que atravessaram séculos. O português está entre as línguas mais faladas do mundo e é a terceira mais falada entre as línguas ocidentais, atrás apenas do inglês e do castelhano. A data ainda homenageia a artilharia do Exército Brasileiro, uma das armas mais tradicionais das Forças Armadas. Então, seja pela história, pela literatura ou pelo jeito que a gente fala, o dia de hoje tem muito o que celebrar. Entre um hora após e outro, vamos seguir com a nossa programação.
7: Ora, pois, vamos lá.
11: E viva a língua portuguesa,
7: viva a língua,
11: né?
7: Portuguesa.
11: Quem não fala português diz que é uma língua difícil, né? De aprender muitos detalhes, verbos, conjugações.
7: As conjugações, né? Mesmo. Jesus na causa.
11: Mas é isso, né? Agora, 6 horas e 53 minutos. Você pode participar. Mande sua mensagem aqui para o nosso WhatsApp no 719-9731-7762. Daqui a pouquinho a gente vai ter uma entrevista ao vivo aqui no estúdio com a médica otorrinolaringologista Flávia Perrucho, né? Falando aí sobre São João, essa época, né, que a gente mistura ali fumaça das fogueiras, né, fogos, o frio também das cidades do interior, né? Então, como é que isso afeta a nossa saúde, né? As vias aéreas, né?
7: Respiratório.
11: É rinite alérgica, é também em relação ao ouvido, né? Por causa dos shows muito altos, as bombas, né? Então, a gente vai conversar aqui no estúdio sobre isso. Se você tem alguma dúvida, algum depoimento também, alguma mensagem que queira mandar aqui para nossa entrevistada, você pode mandar pelo nosso WhatsApp no 719-9731-7762. Agora 6 horas e 54 minutos. O Giro da Manhã faz uma pausa e volta já já.
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11: Horas e 57 minutos, estamos de volta aqui com o Giro da Manhã. Lembrando que você pode participar do nosso programa, envie sua mensagem aqui pra gente pelo nosso WhatsApp no 719-9731-7762. Hoje tem aniversariante, né? Filha de Giovanni. Giovanni taxista mandou aqui. Hoje é aniversário da minha filha Maiara. Que quero mandar, né? Como é? Não entendi.
7: Desejar aí, né? Um dia
11: maravilhoso.
7: Desejar
11: um dia maravilhoso, com muita paz, saúde e felicidades. Filha, te amo muito.
7: Ai, então, que lindo.
11: Fica a mensagem aí de Giovanni, Maiara, parabéns, né? Feliz dia pra você.
7: Parabéns, Maiara. Quem tá mandando também aqui é Renata e Renatinho, né? Deixaram aqui. Bom dia, meninas. Um dia iluminado pra vocês e toda a Bahia. esperando o YouTube, viu?
11: Eu tô nessa ansiedade por esse YouTube.
7: Thaís também tá super ansiosa.
11: É, fica aí.
7: Ah, ele falando que apesar de estar no trânsito, né, sempre, ele tá sempre aqui na hora do programa, então obrigada aqui por né, acompanhar a gente, um beijo pra você.
11: E você pode mandar sua mensagem também. Lenilda tá aqui digitando, né? Mas daqui a pouco a gente lê, viu, Lenilda? Então, se você não participou ainda, participe. 719-9731-7762.
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7: Voltamos com o trânsito ao vivo aqui, né? Olhando aqui as imagens das câmeras da SSP. A gente fala aqui da Avenida Tomás Gonzaga, né? A avenida principal ali de Pernambués. E já tem um trânsito, né? Por enquanto, tá assim, tranquilo, né? A gente vê movimentação ali de ônibus, né? Mas o trânsito flui bem neste momento. Diferente ali da Afrânio Peixoto, na Suburbana, ali próximo a Lobato, na entrada do Parque Bela Vista, que já tá bem carregado e com uma certa lentidão o trânsito aí nessa região. E no Vale do Gonjá, para quem segue no sentido Vasco da Gama, também vai encontrar um trânsito um pouquinho mais carregado, né? Com uma certa lentidão. Já quem vai no sentido Bonocô, o trânsito segue com melhor fluidez.
11: Aqui pelo Google Maps a gente vê a orla, né? Avenida Otávio Mangabeira, desde a praia de Itapuã até a boca do rio. Hoje tá um pouco mais tranquilo, mas ainda tem alguns trechos de congestionamento, né? Por exemplo, na praia de Piatã, né? Entre Piatã e Jaguaribe, e também no trecho da boca do rio, né? Com intensidade no sentido Rio Vermelho. Já na avenida, deixa eu ver aqui, Avenida São Cristóvão, né? Desde o trevo ali com a Avenida Paralela, já tem intensidade. Avenida Santos Dumont também no sentido Hospital Aeroporto, esse trecho todo com intensidade para você que passa por aí nesse momento.
7: E atenção para você que tem veículo elétrico, já está em vigor a lei que assegura o direito de instalar estações de recarga individuais em vagas privativas de condomínios residenciais e comerciais da Bahia. Pela nova regra, a instalação deve respeitar os limites da carga elétrica do local e seguir as normas da ABNT e da distribuidora de energia. Também será obrigatória a contratação de um profissional qualificado que emita a anotação ou registro de responsabilidade técnica. O investimento é por conta do proprietário da vaga. A lei também determina que o morador comunique formalmente à administração do condomínio antes do início da instalação.
11: E Lenilda, viu? Eu disse que ela estava digitando, ela mandou aqui, parabéns Maiara, saúde, sucesso. Lenilda sempre Pronto. Gosta, né, de mandar parabéns aqui. E já se falou, já ia perguntar por Lenilda, oh, chega gente, sempre cedinho, mas ela já tinha participado, viu?
7: Já tinha participado,
11: viu?
7: Foi. É,
11: já tinha
7: se,
11: deixado
7: se
11: aqui bom dia,
7: aí,
11: né?
7: Se perdeu.
11: Então, muito bem, você pode fazer que nem Lenilda, já se pita, mandar sua mensagem aqui, participar também da nossa entrevista ao vivo, que vai ser daqui a pouquinho aqui no estúdio, com a médica otorrinolaringologista Flávia Perrucho, falando aí sobre os efeitos e impactos, né, dessa época de São João, fumaça, frio, fogos, né, o barulho dos fogos também, como é que impacta a nossa saúde. Então, você pode mandar sua pergunta aqui pra gente também, pelo 719-9731-7762.
7: Tesouros em cromos. O que a tradição dos álbuns da Copa do Mundo revela sobre o desenvolvimento infantil? É o que vamos saber no episódio de hoje da série Copa. Quem traz os detalhes é Josi Braga.
20: Em tempos de telas e mundos digitais, uma tradição analógica resiste bravamente e une gerações a cada 4 anos. A chegada do Copa do Mundo é marcada não apenas pelos jogos, mas também pela febre dos álbuns de figurinhas. Longe de ser apenas um passatempo nostálgico ou um reflexo do consumo, segundo a psicóloga infantil Juliana Tomé, a busca pelos cromos e pelas brilhantes desempenha um papel fundamental no amadurecimento emocional e cognitivo dos pequenos.
21: Do ponto de vista da psicologia do desenvolvimento, o álbum é muito mais do que colar figurinha num papel. Ele é uma ferramenta de desenvolvimento infantil disfarçada de brincadeira. Quando uma criança coleciona figurinhas, ela aprende a esperar, a planejar, a criar metas e a valorizar pequenas conquistas. Além disso, o álbum cria oportunidade de convivência porque ele incentiva conversas, trocas, interações com outras crianças e até com os adultos da família.
20: A psicóloga também explica que a dinâmica de troca desenvolve habilidades emocionais complexas, como a resiliência, quando a criança não consegue a figurinha desejada ou precisa abrir mão de algo valioso para negociar. Ela aprende a lidar com a frustração em um ambiente controlado. O álbum da Copa ensina ainda que nem tudo se consegue imediatamente e que é preciso ter paciência e estratégia.
21: O álbum trabalha muito mais habilidades do que as pessoas imaginam. Muita gente tem falado em relação à frustração. Sim, ele trabalha muito a frustração, que é essa questão de quando o pacotinho chega, a criança abre e aí não tem aquela que ela tá esperando, não vem nenhuma rara, ou então são todas as repetidas e aí ela tem que lidar com isso, passar por essa chateação. Mas, na minha opinião, o mais rico é o desenvolvimento social. Quando as crianças se encontram para trocar figurinhas, elas precisam conversar, negociar, argumentar, defender seus interesses e respeitar os interesses dos outros. Inclusive, é nesses momentos que muitas crianças tímidas acabam se soltando com o objetivo de conseguir aquelas figurinhas que ela precisa para poder completar o álbum. Além disso, o álbum ensina que nem tudo precisa ser imediato. Hoje, as crianças vivem um mundo em que quase tudo acontece com um clique. No álbum, não. Existe um objetivo que leva semanas ou meses para ser alcançado. Outra habilidade que também é muito importante é aprender a lidar com as escolhas. Às vezes a criança precisa decidir se vale a pena trocar uma figurinha rara por duas que estão faltando. Parece uma brincadeira simples, mas ela está exercitando avaliação, tomada de decisão e até noções de valor.
20: Além disso, a organização física do álbum exige um exercício cognitivo valioso. Ao separar as figurinhas por número e seleção, os colecionadores mirins treinam o raciocínio lógico, o foco e o senso de responsabilidade. O principal desafio dos pais para que o passatempo não se transforme em uma busca ansiosa pelo consumo desenfreado de pacotinhos. Mas quando o pai da criança também é um colecionador? A psicóloga destaca que o momento deixa de ser apenas uma brincadeira de criança, passa a ser memória afetiva, legado e fortalecimento de laços.
21: Costumo dizer que os álbuns, eles até podem ser comprados por uma criança, mas muitas vezes ele acaba unindo a família inteira. Aqui em casa eu vejo isso claramente. Meu marido, ele coleciona os álbuns da Copa desde 1990, que é, segundo ele, né, o primeiro ano que foi lançado um álbum de figurinhas de Copa do Mundo no Brasil. E ele tem todos os álbuns completo. É praticamente uma linha do tempo da própria vida dele, né? E agora os nossos filhos, eles estão vivendo essa experiência junto com ele. Então, quando eles sentam para olhar esses álbuns antigos, eles não veem só as figurinhas que estão ali, né? Eles também escutam as histórias da infância do pai, eles descobrem quem eram os jogadores daquela época, então eles conhecem um pedaço da história do futebol através desses álbuns antigos do pai. Eu acho, né, que o álbum, ele tem um valor que vai muito além da coleção. Ele cria pontes entre gerações, é uma forma de pais e filhos compartilharem interesses, passar mais tempo juntos e construírem memórias afetivas. E quem sabe, daqui a alguns anos, os meus filhos não estarão mostrando esses mesmos álbuns para os próprios filhos e netos e dizendo que do pai deles e contando todas as histórias que o pai contava. Porque assim, né, no fim das contas, as figurinhas, elas até podem envelhecer, mas as histórias e os vínculos que são construídos ao redor delas permanecem.
20: Memória afetiva revivida pela criança interior do gestor financeiro Hugo Silva, que não mede o tempo apenas por anos, mas por copas. Para ele, colecionar na fase adulta é um retorno a um tempo onde os problemas eram mais simples e também pretende transformar o hobby em legado familiar para as próximas gerações.
0: A lembrança que eu tenho mais antiga, sim, eu coleciono algo desde 2018, mas a mais antiga e marcante foi a de 2022, junto com meus amigos, que a gente se reunia para trocar figurinha, aproveitar, e era muito massa, era muito alegre. Tô colecionando para mim, né? Porque é uma coisa que eu gosto de colecionar. Eu tinha uns 3 álbuns, 2018, 2022 e agora 2026. Provavelmente minhas próximas gerações, se eu tiver filho, vai colecionar também, porque eu vou incentivar isso, porque é uma coisa legal. Mas hoje eu coleciono por questão de hobby, por gostar mesmo.
20: No fim das contas, colecionar figurinhas da Copa é a prova de que, embora o tempo passe e as responsabilidades cresçam, a cada 4 anos, eles encontram um jeito de reviver a infância, protegida dentro de um álbum. Jusi Braga, para Educador FM.
2: Olha, eu vou lhe dizer, viu, Thay? É, a última Copa, eu tava bem envolvida com esse negócio aí das figurinhas, porque a Alice tava empolgadíssima. Agora, nem ligou, disse graças a
22: Deus. Bom pro seu bolso.
2: Meu bolso agradece.
22: Menina, é. E aí, tem mensagem aqui, né, dos nossos ouvintes. Karen mandou aqui uma foto de Marcos, né, que é o pai dela, com Biel, né, que é o neto de Marcos. Os dois fazendo aqui o álbum de figurinhas. Ela disse aqui, bom dia meninas, aqui em casa esses dois só pensam em figurinhas. Biel quer gastar o dinheiro todo do avô comprando figurinha. E o avô, lembrando dos tempos dele, que as figurinhas nem vinham com cola, tinha que passar a cola.
2: Tinha que comprar cola, ainda tinha esse gasto. Lenilda também comentando, né, ela falando aqui, por mais que imagine e sabe que o benefício maior das figurinhas, né, vão para poucos. Fico super feliz quando vejo os netos no chão trocando, né, e bafando figurinhas. Aquela coisa de trocar, né, de
7: as figurinhas. Sim. Ontem cobrei do filho se está comprando as figurinhas dos meninos. A avó é sempre, né? Avô e avó não existe nesse mundo, não, gente.
22: Renato disse aqui, viu? Renatinho está no álbum também. Haja dinheiro. Aceitando figurinhas de presentes das tias Thaís e Liz.
7: Ah, manda aí, isso. Eu me livrei essa copa, ele querendo que eu gaste. Não, pelo amor de Deus,
22: Renato. Outro dia eu vi alguém, não sei se foi... Eu não lembro quem foi que tá fazendo essa conta, né? Eu acho que eu até falei aqui,
7: do
22: né?
7: Gasto, né?
22: Acho que foi Gregório do Vivier que tava fazendo. Não, não lembro. E aí, assim, quer dizer, se você comprar, não vier nenhuma repetida, você já vai gastar mil e tantos reais.
7: O que é impossível,
22: vindo várias
7: né?
22: repetidas, você vai gastar R$4.000, porque você vai ter que comprar. Mais, enfim, né? Então, assim, espero que vocês aproveitem ao máximo até o final da Copa, que consigam, né, quase aí chegar a... A totalidade do álbum, né? Mas a diversão vale, né? Pelo prazer de estar ali, né? Que você vê neto e avô fazendo. Então, é uma diversão mesmo. A gente tem mais uma mensagem aqui. Falando nele, né? Porque já falou o nome dele aqui no programa. Givaldo apareceu aqui. Bom dia, meninas lindas. Bom dia, meus colegas ouvintes. Olhe, Jace, acredite, eu também me emocionei com a música de ontem, viu? Fico muito grato por você agradecer meus esforços. Não é muito fácil te agradar musicalmente,
7: gente,
22: ó.
7: Ela é exigente, né?
22: Exigente. Obrigado, é sempre um prazer dedicar canções pra você. Abraços. Então fica aí, né? Nossa rede social aqui de ouvintes. Você também pode mandar sua mensagem. Anote aí 719-9731-7762. Agora 7h09. O São João é uma das épocas mais aguardadas do ano e movimenta milhares de pessoas que pegam a estrada em busca de forró, fogueira e das tradicionais comidas juninas. Mas para além da diversão, período acende um alerta para a saúde. A mistura das baixas temperaturas com a fumaça das fogueiras e a poluição sonora causada pelos fogos de artifício e as grandes aglomerações pode causar crises de rinite, sinusite, asma e até problemas auditivos, transformando o que seria uma festa em dor de cabeça para muita gente.
7: É isso, né? E para entender como devemos proteger o corpo e curtir o arrasta-pé com segurança, a gente conversa agora com a médica otorrinolaringologista Flávia Perrucho, ela que atua no atendimento infantil e adulto, e vamos saber, né, quais são aí as principais queixas respiratórias e auditivas neste período e dar também dicas de prevenção para quem vai viajar. Olá, doutora Flávia, bom dia e muito bem-vinda aqui ao Giro da Manhã.
3: Olá, bom dia meninas, bom dia a todos que estão aqui com a gente ouvindo. É um prazer estar aqui. Eu costumo dizer que a educação e a informação muda a vida do ser humano. Então, poder contribuir com a informação e educar as pessoas e principalmente ajudar na saúde também é um prazer muito grande para mim. Então, estou muito feliz de estar aqui e poder conversar com vocês hoje, com todo mundo aí que está ouvindo a gente.
22: Maravilha, seja bem-vinda. Vamos começar com aqueles sintomas, né, que a gente vê depois do São João. A gente tem a gripe pós-carnaval, né? Uhum. E aí, trazendo um pouco para essa época do ano, né, doutora Flávia, quais são as principais queixas de quem, por exemplo,

0: Febre. Então, normalmente começa mais com aquele quadro alérgico, por conta, né, da mudança do clima e tudo, a famosa rinite. E em alguns quadros ele pode acabar evoluindo para os processos infecciosos, que seria a rinite infecciosa, que aí pode evoluir também com febre, como eu falei anteriormente. E da parte auditiva, que às vezes as pessoas não se dão conta disso, mas os fogos de artifício, eles têm um som, é um som explosivo. Então é aquele som que acontece em milissegundos e numa intensidade muito alta. Isso pode acabar gerando trauma acústico agudo. Uhum. E esse trauma acústico pode levar a uma perda auditiva, que pode, na maioria das vezes, ser temporária, mas também pode trazer uma perda auditiva permanente. Então, a gente precisa ter alguns cuidados aí durante os festejos para proteção da nossa audição.
1: Agora, você falou aí sobre essa questão da rinite, né? Como é que a gente... Eu acho que é uma dúvida de muita gente, né? Como diferenciar o que é, de fato, uma rinite, uma crise alérgica, né? Para uma infecção viral, bacteriana, porque é um período também, né? Um pouco mais frio, né? Que muda a temperatura, as pessoas estão se aglomerando. Então, como é que a gente consegue diferenciar, no caso, o que é, uma alergia para uma infecção viral ou bacteriana?
0: Eu costumo dizer que o paciente se conhece melhor do que ninguém. Então, aquele paciente que já tem as crises de alergia, ele sabe um pouquinho diferenciar o processo. Porém, não é fácil, né? Então, não é todo mundo que vai perceber realmente o momento ali para diferenciar esses quadros. E justamente por não ser fácil é que entra o meu grande conselho de não se automedicar. Os sintomas de uma rinite alérgica, de uma rinite infecciosa e de uma rinite por outras causas, como a fumaça do cigarro, das fogueiras, por exemplo, os sintomas podem ser exatamente os mesmos. Uhum. Obstrução nasal, rinorreia, que é a coriza, né? Aquela secreção escorrendo pelo nariz, a dor de garganta, porque espirros, porque quando a gente está com o nariz entupido, a gente tende a respirar mais pela boca, e isso pode ressecar e gerar uma dor de garganta. Então, os sintomas são muito parecidos. Existem alguns detalhes que podem chamar a atenção. Então, por exemplo, aqueles sintomas que geram uma prostração, aquele corpo quebrado, dor no corpo, febre, isso gera mais, a gente tende mais a gente pensar num processo infeccioso. Mas aqueles quadros mais que o paciente já está acostumado, acontece uma obstrução nasal, os espirros, né? Aquele quadro mais rotineiro do paciente tende a ser mais um quadro alérgico, mas não é fácil diferenciar, por isso a importância do acompanhamento médico e de preferência o otorrinolaringologista, uhum, que é quem está voltado para essa área.
2: Eu, como uma pessoa alérgica, concordo muito com a doutora Flávia, porque assim, às vezes realmente a gente confunde, né? Tem essa questão de crise de rinite, crise alérgica com uma possível gripe, por exemplo, mas na maioria das vezes eu consigo diferenciar. Mas de qualquer forma, a importância da gente buscar, né? Eu estava falando aqui antes que a emergência que eu mais vou é de otorrino, porque assim, eu tenho muitas crises alérgicas. E às vezes são crises alérgicas as mesmas, mas que tem um tratamento diferenciado, né? Enfim, esse cuidado é diferente para cada momento. Falando sobre isso, né, para quem é alérgica que nem eu, a gente fala também da importância da prevenção, né? Que você estava falando aqui mais cedo. Por exemplo, uma pessoa que já sabe, né, que já vai pro interior, que já sabe que vai ter contato com fumaça, né, com o frio, que não está acostumado, que mora aqui em Salvador, vai pro interior, que o frio é diferente. Como é que pode se prevenir, né? E a partir de quanto tempo antes deve tomar cuidados para que não tenha crise durante o São João?
0: Eu costumo dizer que a gente precisa preparar também o nosso nariz. A gente prepara mala, prepara comida, arruma casa, que vai ficar, hotel, adorei, enfim. Mas a gente precisa preparar também o nosso nariz. Ele vai estar ali na frente, de fato, né? Vai receber tudo de novo do ambiente. Então, uma das principais coisas, e eu sou uma defensora ferrenha, é a lavagem nasal. A lavagem nasal é de fundamental importância, porque a lavagem nasal, ela vai funcionar, eu brinco normalmente, como carro-pipa após carnaval. Limpar a rua. Uhum. Então, a gente precisa limpar nosso nariz. Então, até mesmo antes da gente se expor, a gente precisa deixar o nosso nariz já limpo, livre. E se caso a gente tenha contato com algum vírus ou com os próprios alérgenos, que são as substâncias que vão causar, desencadear o processo alérgico, na hora que a gente lava, a gente impede que o vírus e esses alérgenos fiquem em contato o tempo inteiro com a nossa mucosa nasal e desencadeie o quadro, tanto alérgico quanto infeccioso. Então, a lavagem nasal é um dos pilares aí principais, que, na verdade, seria já a rotina de um paciente alérgico.
2: Sim.
0: Já deveria estar enquadrada aí nessa...
2: Durante o ano inteiro,
0: durante,
2: né,
0: o ano todo.
2: Mas qual a média que ele deve lavar por dia, por exemplo?
0: Eu costumo orientar meus pacientes pelo menos duas vezes ao dia, que é acordar, lavar o nariz para preparar o seu nariz para o dia a dia, e antes de dormir, para lavar por tudo

0: que aconteceu ao longo do dia e para dormir melhor.
1: Tem um bom sono, né?
2: E aí a gente entra também em outra questão, porque assim, a lavagem, ela auxilia também a não entupir o nariz, né? Eu sinto muito isso no meu caso, mas assim, é, quando esse nariz entope, né? E tem muita gente que quer o resultado,
1: imediato,
2: a cura,
1: né?
2: Imediata, e usa descongestionante nasal, né? Eu já usei assim, uso em momentos de crise mesmo, que eu não tá passando ar nenhum, mas já ouvi de médicos que o máximo que se deve usar são 3 a 5 dias para que não haja, não fique viciada, a pessoa não fique viciada nisso, né? Dependente desses descongestionantes, né?
0: E depende do paciente também, né? O descongestionante nasal, ele é ótimo, funciona super bem, só que ele tem diversos efeitos colaterais, ele tem diversos riscos. Então, paciente com problema cardiovascular tem que tomar muito cuidado com o uso do descongestionante, pacientes com problemas oculares também tem que tomar cuidado. O uso do descongestionante, o que acontece? De imediato ele tem uma ação, com o passar do tempo, cada vez mais você vai precisar usar com um intervalo de tempo menor, porque acontece o efeito rebote, daí é que vem o vício. Do uso do descongestionante. E existem, por exemplo, doenças como a rinite atrófica, que é um processo inflamatório da mucosa nasal causado pelo uso da medicação. Então, assim, a gente não pode fazer esse uso recorrente, porque isso pode gerar sangramento nasal, essa dependência. Então, são vários fatores. Saiu recentemente um artigo, uma notícia de um paciente jovem que teve um problema, infartou por conta do uso recorrente do descongestionante.
2: E como é que faz, a pessoa faz para, por exemplo, conseguir se livrar, né? Uma pessoa que é viciada, coloca o tempo inteiro. Quais são as opções para essa pessoa?
0: Passando por uma avaliação, a gente vai identificar o motivo dessa obstrução. Porque às vezes o paciente está usando descongestionante de maneira crônica porque ele tem um desvio septal. Uma alteração anatômica, que pode ser corrigida cirurgicamente. E ele vai se livrar desse descongestionante. Pode ser um paciente que tem uma rinite alérgica e que não está fazendo o tratamento de maneira adequada. Então a gente consegue ir desmamando, o que a gente chama, que é ir tirando aos poucos o descongestionante, para depois fazer, em uso já da medicação correta para o tratamento, para depois suspender por completo e fazer o uso adequado do tratamento correto para o quadro do paciente.
1: A nossa ouvinte Karen mandou uma mensagem aqui pra gente, né, comentando que a maior lembrança do São João na infância dela, né, era a asma atacar por conta, né, da fumaça da fogueira e também dos fogos. Ela disse que a mãe dela já levava a nebulização para o interior para eu fazer inalação, porque era certo precisar. Então, assim, para quem tem problemas respiratórios, principalmente criança, né? E é difícil, porque ela vê ali todo mundo, né, soltando fogos, brincando na fogueira. E como é que faz, né, para equilibrar isso, né? Essa coisa da criança conseguir brincar e também ter esses cuidados,
2: viver, né?
1: Principalmente para quem tem problemas, né?
0: Foi o que a gente estava falando anteriormente da questão da prevenção. Né? Existe uma teoria da via aérea única, né? Se a gente fizer um tour pelo nosso corpo e entrar no nariz e for descendo a via aérea, a gente chega no pulmão. Vão ter algumas barreiras ali, algumas portas, né, de entrada, mas é uma via aérea que funciona, então, de uma maneira única. São tratados por especialistas diferentes, têm apresentações de doenças completamente diferentes, mas a gente consegue perceber, e isso os estudos já mostram, que aqueles pacientes que têm o combo rinite e asma e focam o tratamento apenas na asma, fica mais difícil do controle ou tem que fazer uso de medicação de maneira contínua. Quando a gente controla a rinite alérgica, o paciente, às vezes, ele tira a medicação da asma, se a gente faz um controle adequado da rinite. Então, esses pacientes que já têm o diagnóstico de asma, mas que não estão em tratamento contínuo e têm a rinite alérgica, precisam fazer o tratamento preventivo. Então, é um corticoide nasal, é a lavagem nasal, medicações que até previnam o aparecimento, o desencadeamento da crise da rinite alérgica. E aí, você tinha perguntado em relação a quanto tempo antes, né? Normalmente eu oriento o paciente a começar o tratamento 15, 20 dias antes da viagem. Né?
2: Então, corram, viu?
1: Tá. Só uma dúvida, o uso de máscara ajuda? Porque eu já vi, tipo, crianças brincando com máscara, né? Assim,
0: ajuda, porque no caso da fumaça, por exemplo, a fumaça, ela vai causar o processo pelo contato direto com a mucosa nasal. Então, na hora que a criança inalar a fumaça, a substância, né, os componentes da fumaça vão entrar na mucosa nasal e vão desencadear o processo. Se a gente não tá ali lavando o nariz a todo momento, a gente usando a máscara, a gente vai impedir esse contato. Com os vírus é a mesma coisa. A gente impede que a gente aspire, que a gente inspire, na verdade, né? Essas partículas de fumaça, de ar, de vírus dentro do nosso nariz.
2: Perfeito. Então faz uma coisa lúdica com criança, né? Faz uma máscara temática de São João, né? Faz parte do look.
1: Vai, meu filho, vai brincar.
2: A gente está conversando aqui com a médica otorrinolaringologista Flávia Perrucho, falando aí, aproveitando, né, que o São João está chegando, esse período de festa, que tem fumaça de fogueira, tem frio, né, do interior.
1: Tem festa,
2: né? E tem som também, né? Muito som alto de show, né? Se tem uma cidade que tem shows, fogos também, como você falou aqui mais cedo, né, doutora Flávia? Em relação a essa coisa do ouvido, né? Você tinha falado que os fogos, eles trazem aquele estampido que podem afetar, né? Tem muita gente que fica, por exemplo, com zumbido, fica com a sensação de ouvido entupido, né? O que é que a pessoa pode fazer nesses casos, até para saber se é uma coisa passageira ou se ela precisa realmente buscar alguma ajuda?
0: A primeira coisa aí é a gente tentar evitar isso, né? Então, seria interessante as pessoas que não estão participando efetivamente da soltura dos fogos, digamos assim, do jogar fogos, enfim, se afastar do ambiente, né? Então, esse zumbido, a plenitude aural, que é essa sensação de ouvido tapado, já é chamado trauma acústico agudo. É justamente por conta dessa explosão, desse estampido. Só para você ter uma ideia, a gente conversando aqui normalmente, a gente fala em torno de 50, 65 decibéis. O estampido de uma explosão de um fogo de artifício pode chegar até 190 decibéis. É muito para o nosso ouvido. A partir de 120, a gente já começa a sentir desconforto, já é uma intensidade de dor. Sim. Então, assim, é muito desconfortável e é prejudicial também. Então, quando o paciente está com o ouvido tapado, zumbido, dor de ouvido, precisa realmente fazer uma avaliação, porque a gente precisa fazer uma audiometria. A gente precisa ver se de fato existiu esse trauma acústico, se de fato ele tem uma perda auditiva, qual foi o tipo de perda, para que a gente possa instituir um tratamento de maneira precoce. Dentro de 48 a 72 horas instituindo o tratamento, a tendência de resolver é altíssima.
2: Olha. Mas quanto tempo dura, por exemplo, um zumbido ou esse, né, quando fica com o ouvido tampado, né, assim, essa sensação, para ele, por exemplo, se perdurar por tantas horas, aí
1: horas.
2: É melhor. Porque às vezes a gente fica esperando aquilo passar naturalmente,
0: sim,
2: né?
0: É verdade. Sim. Mais de 24, 48 horas já é para procurar o otorrino, né? Eu diria até 24 horas. Uhum. O ideal não é esperar tanto. Então, ficou com esses sintomas e principalmente tá sentindo dor, procure de imediato. Sim. Porque pode não ter sido só o trauma acústico, pode ter tido um trauma também de membrana timpânica. Às vezes a explosão é tanta, tem partículas, tem alguma coisa que perfura o tímpano. E aí a perda, a sensação de ouvido tapado não é só pelo trauma acústico, mas é também pelo trauma da membrana timpânica. E isso requer um tratamento também de outra forma, de maneira específica.
2: Você
0: então,
2: falou...
0: 24 horas mantendo ouvido tapado e zumbido pós-exposição à explosão, som alto, procure o otorrino. Tá com dor, procure de imediato.
2: Você falou sobre a dor, lembrei aqui também a questão de quando a gente tá num show, por exemplo, que a música tá muito alta, e alguém vai falar no seu ouvido, né?
1: Grita,
2: a pessoa,
1: né?
2: Fala, a pessoa, eu senti tanta dor nesse ouvido de alguém que não controla, a gente não controla, né? Porque a gente não tá se ouvindo ali, né? Então vai falar no ouvido pra pessoa conseguir entender e dar aquele grito, né? E às vezes dá uma dor, assim, bem forte, né? No ouvido também.
0: Porque chega naquele limiar do decibel de dor, que eu comentei.
2: Sim, né?
0: Quando a gente tá, por exemplo, uma curiosidade aqui, pra gente falar acima do barulho de um aspirador de pó, por exemplo, a gente eleva nosso tom de voz para 85, 90 decibéis. 120 já é de dor. Imagine num show, do lado de uma caixa de som, pessoas conversando. Eu vi até um post recente de uma colega otorrino, ela é otorrinolaringologista, a doutora Jaqueline Carneiro, ela falando sobre o momento de Copa. Ela perguntando, vai assistir todos os jogos em barzinho? Repense. Som alto. Pessoas gritando, comemorando o gol.
2: Aqui, ó, vai pra bazar com seus amigos, não, fica em casa também.
0: São tantos jogos, dá pra equilibrar, né?
2: E tem gente que vai pra... tem aqueles eventos, né, de arena, não sei o quê, que são shows mesmo. Então, a pessoa vê o jogo pela caixa de som do show, do palco, né? E depois ainda tem o show, então é muito barulho mesmo, né, ao mesmo tempo.
1: Agora... sim, pode falar.
0: Desculpe, né, só que eu lembrei. Os protetores auriculares, né? Eles são interessantes para algumas situações. Inclusive, são medidas de proteção mesmo. Equipamento de proteção individual, né? Os EPIs.
1: A gente usa no carnaval, né? Quando a gente vai fazer.
0: Exato. As normas, né, regulamentadoras falam em carnaval, o trio elétrico tem que ter até 110 decibéis. Né? Uma exposição de 90 decibéis A gente só pode ficar exposto por 4 horas, porque a partir disso já começa a dar, a gerar problemas. Uhum. Então, os trabalhadores ali do carnaval, as pessoas que trabalham mesmo ali, ou que gostam dos fogos de artifício e que vão soltar fogos de artifício, essa proteção, ela é importante.
2: E com o passar dos anos, isso ficou mais regulamentado, né? Você falou do trio elétrico. Eu lembro, assim, criança, adolescente, eu lembro muito de quando o trio elétrico passava. A gente já mudou de assunto aqui, já foi pra carnaval, né? Mas, assim, quando o trio elétrico passava, Salvador, na frente... Era uma sensação tão ruim, assim, de o coração... Parecia que tava batendo um coração mais forte, sabe?
1: Né? Ia junto com a batida.
2: E isso mudou. Não tinha uma limitação como tem hoje, né? Então, a mesma coisa dos shows, por exemplo, de palco, né? Do São João. Tem que ter também uma limitação ali, né? Apesar de serem áreas grandes, que precisam alcançar lá quem tá lá no fundo, né? Mas precisa ter essa limitação também.
0: Tem as normas também para as próprias casas de show, né? Que é pior ainda, que são lugares abafados, né? Fechados. Exato. Então, existem essas normas, sim.
1: Agora, a Thaís falou aí, né? De gritar no ouvido. É um momento também que a gente, né, força muito também, né, digamos, né, a nossa faringe, né? Então, assim, quais os cuidados também, né? Porque tem aquela questão também da bebida gelada, bebida alcoólica, né, noite perdida, falar muito, gritar. Então, assim, como cuidar também, né, dessa região, doutora?
0: Pensando no que a gente já tinha comentado sobre a via aérea única, né? Às vezes a gente foca assim, tô rouca. E aí quer alguma coisa específica para a laringe, para as nossas cordas vocais. A gente tem que lembrar que tudo funciona junto, né? Então, de novo, se a gente não tiver um nariz funcionando bem, a gente não vai respirar bem e nossa garganta vai sofrer. E se a gente tá com ressecamento de garganta, vai dar dor para engolir. E o falar em ambientes altos vai forçar a garganta, né? Vai forçar as cordas vocais, vai forçar a nossa musculatura do pescoço mesmo. Então, isso tudo vai gerar um desconforto. A gente precisa beber muita água, hidratar a corda vocal, é a melhor coisa. Então, quando chega o paciente para mim, professor... Jornalista, né? Pessoas que falam realmente, né, bastante no seu dia a dia, que usam a voz como instrumento de trabalho, a água é fundamental. A gente precisa hidratar a nossa corda vocal. Fora isso, a questão da alimentação, como a gente falou, a gente não pode esquecer do refluxo, né? A doença do refluxo, ela tá aí. Uhum. E muitas pessoas acabam tendo processos de rouquidão e dor de garganta por conta do refluxo, que nunca foi investigado, porque não tem dor de estômago, porque não tem azia, porque não tem queimação. E a gente precisa tratar. Então, a alimentação é importante também por isso. Dormir bem, beber bastante água. A atividade física, né? Que é uma vida saudável, a rotina de vida saudável.
2: Sempre aquele combo, né? Que a gente sabe que precisa fazer.
0: É uma coisa que a gente fala sempre. O pessoal fala assim, de novo essa história. Mas é o que a gente sabe que funciona, né? Pra gente prevenir as doenças de uma maneira geral. Inclusive essas que a gente tá comentando agora. E durante as festas, os festejos e tudo, tentar compensar ali, né? Tá num ambiente de muito som... Não precisa falar tanto, né? Curte mais, dança e tal.
2: Aí, viva a experiência, né? Deixa
0: afasta
2: depois.
0: Se afasta mais daquele ambiente barulhento para poder ter uma conversa legal, bebe água. Tá ingerindo bebida alcoólica? Intercala com água. Isso faz bem tanto para a questão ressaca, quanto para a questão voz também, né?
2: Muito bem. Agora, 7 horas 29 minutos, a gente conversou aqui com a médica otorrinolaringologista Flávia Perrucho. Trouxe dicas aí, né, para você que vai curtir o São João. Então, fique atento. Essa entrevista vai estar daqui a pouquinho no nosso site, educadorfm.ba.gov.br. Obrigada, viu, doutora Flávia, por ter vindo aqui, compartilhado aí essa experiência, né, essas dicas com os nossos ouvintes.
1: Obrigada, doutora Flávia.
0: Obrigada a vocês, foi um prazer. Bom dia a todos.
2: Bom dia, agora 7 horas 30 minutos, o Giro da Manhã fica por aqui. Obrigada a você, ouvinte, aqui pela companhia, você que mandou sua mensagem, participou e que esteve também aqui na sintonia com a gente. Amanhã estamos de volta no mesmo horário, a partir das 6h30 da manhã. Obrigada a Bruna Ferraz, que fez a produção de estúdio, a Michele Guimarães aqui também, nossa a moça do audiovisual, ela que faz as edições.
1: Vídeos lindos.
2: Você pode conferir depois aqui no Instagram da Educadora FM, né? As edições aqui das entrevistas. E obrigada também a Lise Lobo. Valeu, Lise. Até amanhã.
1: Valeu, Thaís Seixas. Queria agradecer também Valdemir Cabral, Cabralito. Valeu, Cabral, aqui pela belíssima operação de áudio. E, claro, agradecer a todos vocês ouvintes aqui, né? Na sintonia, pela companhia. Muito...
2: Cabral disse que é video girl. Michelle aqui, ó.
1: Adorei. Então, queria agradecer. Beijo pra todo mundo, né? Continuam aqui, sigam aqui na sintonia, na programação, né? Lembrando que ao meio-dia você tem outras informações no programa Multicultura. E agora você fica com ele, a voz mais bela das belas.
2: A voz marcante
1: aqui da nossa sintonia. Fique agora na boa companhia de Luiz Carlos Ataíde.
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1: Olá, muito bom dia para você, sintonizando sempre a Educadora FM 107.5. Hoje, 10 de junho de 2026, quarta-feira, que você tenha um dia com muita luz, muita paz, muita saúde, energia positiva e, claro, continue se cuidando sempre. Eu sou Luiz Carlos Ataíde, a partir de agora, uma grande satisfação estar em sua companhia. São 7 horas 34 minutos, começando a Sonosfera da Educadora FM com Boca Livre, música de Tim Maia, Azul da Cor do Mar.

educadora Ellen Valéria de Alceu Valença, Anunciação e Itana Rosa. Doce Beijo, composição de Itana Rosa, 15 minutos para as 8 horas. Bom dia para você que ouve Erasmo Carlos, Sentado à Beira do Caminho, uma versão ao vivo. Composição de Roberto e Erasmo Carlos.

Com o som da educadora, ouvimos a música Fim de Voltar, composta por Hildon e imortalizada na voz de Tim Maia. Essa música foi lançada originalmente em 1978 e fez parte do compacto simples Pais e Filhos a Fim de Voltar, e também integrou o consagrado álbum Tim Maia Disco Club. Emanuel Araújo, Baby Love, essa composição é de Zeca Veloso, e ainda James Brown, How Do You Stop?

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2: Para você, um bom dia, seja muito bem-vindo, muito bem-vinda a 107.5 Educador FM. Agora são 8:05 em Salvador e hoje, dia 10, tem Larissa Caldeira. A cantora participa do show É Nós, com canções do disco Recanto e releituras da música popular brasileira. Será no Teatro Gamboa, logo mais, às 19h. Não perca. 8:05, começando mais uma hora de boa música para você com Gal Costa, de Caetano Veloso, Luz do Sol.

Educadora FM, Duda Valverde, Jussara Silveira, Estrela Manhã, de Carlu de Piatã, J. Veloso, Marina Lima, Pessoa, de Dalto e Cláudio Rabelo, e ainda a música de João Bosco, Jade. No especial das seis de hoje, o destaque será o som da Orquestra Voadora no álbum Elétrica, trabalho que insere elementos eletrificados ao tradicional naipe de sopro, marcando a nova fase musical do grupo carioca. Não deixe de conferir. Educador FM, agora 8:21, a Legião Urbana, hoje à noite, Não Tem Luar, uma versão Carlos Cola.

0: sintonia de Moraes, Fred Góes e Zeca Barreto. Lulu Santos, Desculpe o Auê, de Rita Lee, Roberto de Carvalho. E Eric Clapton, Wonderful Tonight.
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1: Muito bom dia para você na Educadora, agora 8:38, e olha, vem aí a transmissão do São João 2026 da Educadora. Aguarde, você não pode perder. 8:38, vamos ouvir João Gomes, Mestrinho e JP, Meu Cenário, e numa sala de reboco, composições de Petrúcio Amorim e Zé Marculino.
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Tânia Alves, Por Debaixo dos Panos, música de Cecel. Flávio José, Caia Por Cima de Mim, música de Marcel Melo e Del Feliz, Meu Dengo de Del Feliz e Alain Requião. E você já pode pedir a sua música preferida da nossa programação para ouvir logo mais a 1 da tarde no Toca Aí. É muito fácil, acesse o nosso aplicativo, que é o Educador FM 107.5. Ou envie uma mensagem de áudio através do nosso WhatsApp, que é o 71 999 64 1908. Participe. 8 minutos para as 9 horas, a música de Lura, Narenar.

0: Educadora FM, Fagner, de Paulinho da Viola, sinal fechado.
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2: 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Agora, 9:03 em Salvador. Olha, amanhã, dia 11 de junho, quinta-feira, tem Ângela Veloso. A cantora participa do projeto Quinta Brasileira, levando música popular e jazzística para o centro de Salvador. Será no Bar Velho Espanha, nos Barris, o horário às 7 da noite. Você não pode perder. 9:03, começando mais uma hora de boa música com Emílio Santiago, Saigon, de Cláudio Cartier, Paulo César Feital e Carlão.

Educador FM, Fiote, pitada de amor de Fiote e Emicida. Eupidio Bastos, lindo demais, de Eupidio Bastos e Pierre Onassis, e Ivete Sangalo e Criolo, Lábios de Mel, de Edson Trindade e Cleonice. Lembrando para você que no especial das 6 de hoje, o destaque será o som da Orquestra Voadora no álbum Elétrica, trabalho que insere elementos eletrificados ao tradicional naipe de sopro, marcando a nova fase musical do grupo carioca. Não deixe de conferir. 9:19, a música de Leone, Garotos 2.

O som da educadora Andresa Santos e Josiara. Eu vou, você vem, de Andresa e Josiara. E ainda a música de Lia Sofia, A Flor. Muito bem, eu sou Luiz Carlos Altair, foi muito bom estar com você. Na sequência, agradabilíssima companhia de Aline Brito.

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1: Olá, muito bom dia para você. Agora 9 horas e 34 minutos. Muito bem, eu sou Aline Brito e te faço companhia a partir de agora com a nossa Sonosfera. Nessa manhã de quarta-feira, hoje é 10 de junho de 2026. E a gente começa esse bloco com Felipe Costa e Sara Leandro cantando Fuxico de Flávio Leandro.

Educador FM com Nando Cordel. Será que a gente se namora de Nando Cordel? E Jô Miranda, esse seu cheiro de Liliane Bastos e Dominguinhos daquele jeito de Luiz Gonzaga e Luiz Ramalho. 9h47 na sua manhã, a gente segue com Flávio Venturini e o Djavan, faltando um pedaço do Djavan.

0: Tocador FM, ouvimos Edson Gomes, Samarina, composição dele, Maria Rita, Alô Alô Marciano de Rita Lee, Roberto de Carvalho e Isa, I Put a Spell on You. E tem muito mais pra você, tá? Logo depois do intervalo, segura aí.
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1: Agora 10:02. Muito bom dia para você. Vamos ao som de Geraldo Azevedo, Elba Ramalho, Zé Ramalho, Disparada de Geraldo e Theo. Agora vamos seguir aqui.

Educador FM com a banda Didar, Caetano Veloso, Tigresa de Caetano e Margarete Menezes, Domingo no Parque de Gilberto Gil e Nina Joy, Eu Quero Botar Meu Bloco na Rua de Sérgio Sampaio. Agora 10h20, vamos seguir com Ivan Lis, Pão e Poesia de Moraes e Fausto Nilo.

Educador FM, ouvimos Sarah Vaughan, Abre Alas, de Van Lise, Vitor Martins e Celso Viáfora, Dia Lindo de Celso e Edil Pacheco, de Amor é Bom de Edil e João Nogueira. Agora 10h37, na sua manhã, a gente volta já já com muito mais para você na nossa Sonosfera.

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8: Agora 10 horas e 39 minutos. Muito bom dia para você. Eu sou Aline Brito e vamos juntos até o meio-dia com a nossa Sonosfera. E vamos ouvir 14 Bis, Todo Azul, do Mar, de Ronaldo Bastos e Flávio Venturini.

Ouvimos Raul Seixas, Metamorfose Ambulante, de Raul. E também você ouviu a banda baiana Colibri na canção Nada Melhor Que Você no Ar, composição de Zé Neto. Esta é uma das faixas do álbum 3R Parte 3, trabalho mais recente do grupo de rock progressivo que tem a promoção do selo Educador FM Independente. 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Então não deixe de conferir. Vamos seguir com Nath Roots, Luiz Melodia, Pérola Negra, de Luiz.

0: Muito bem, Educador FM, ouvimos o Chico César, Nem o Dia do Djavan e Jimmy Cliff, No Woman No Cry de Vicente Ford, Gilberto Gil, Extra de Gilberto Gil. 11 horas e 10 minutos na sua manhã, a gente volta já já com muito mais para você.
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1: 11 horas e 14 minutos na sua manhã. Vamos seguir com Marcelo Genesi, Darte de Marcelo, Verônica e José Miguel.

Educador FM com Jorge Versilo, Mona Lisa, na sua manhã de quarta-feira pela Educador FM 107.5. E antes, Gonzaguinha, eu apenas queria que você soubesse, 11:24 e a gente chega com Hildon e Eli com Na Rua, na Chuva, na Fazenda de Hildon.

0: Educador FM, ouvimos Marcela Bela e Sem Pecado, Sem Juízo, de Baby do Brasil, Pepeu Gomes, ou e Laura Catarina, Dani Black, Românticos, de Vanderlei. 11h35, a gente chega com muito mais para você, já já, aqui na nossa Sonosfera, pela Educador FM, depois do intervalo.
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1: 11:39, para você muito bom dia, seja muito bem-vindo aqui à nossa programação da Educadora e já, ao meio-dia tem um Multicultura para você. Vamos ao som de Alceu Valença, Shot das Meninas, de Zé Dantas e Luiz Gonzaga.

Muito bem, Educador FM, ouvimos Luiz Gonzaga, Nem Se Despediu de Mim, de Luiz e João Silva. E o Pedro Sampaio, Caboclo Sonhador, de Marcel Melo. Seguimos com Grace Jones, Loving Rose.

0: FM. Muito bem, ouvimos Tribalistas, Já Sei Namorar, de Carlinhos Brau, Arnaldo Antunes, Marisa Monte, Vanessa da Mata, Ai Ai Ai, de Lini, Vanessa da Mata. Obrigada pela companhia nessa manhã de quarta-feira. Amanhã a gente se encontra a partir das 9 horas da manhã. E tá chegando Multicultura pra você. Até mais.
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0: Meio-dia, 2 minutos, Multicultura, começando pela 107.5 Educadora FM, mais uma edição com a produção de estúdio de Mariana Freire. Mariana Freire aqui no, na produção de estúdio, Davi Sequeira na operação de áudio. Boa tarde, Davi. Boa tarde também a Bruno Chaga, social media da Educadora FM. Boa tarde a você que está chegando pela sintonia da 107.5 ou pelo aplicativo Educadora FM 107.5, disponível para iPhone e plataforma Android. Mande suas críticas, dúvidas ou sugestões para o Multicultura pelo WhatsApp, número 997317762, 997317762. Siga a programação nas redes sociais pelo arroba Educadora FM BA e não esqueça de marcar a rádio. Sou Renato Cordeiro, vamos aos destaques do programa de hoje. Personalidades do cinema lamentam a perda de Orlando Senna. Grupo Musiclowns apresenta show junino em Salvador. E no estúdio, confira um papo com o grupo Colibri, contemplado pelo selo Educadora FM Independente. Tudo isso e mais, Multicultura está começando. 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
0: Meio-dia, 3 minutos. Comissão de Constituição e Justiça da Câmara retoma neste momento discussão sobre a proposta que reduz a maioridade penal de 18 para 16 anos. O texto que seria apreciado ontem está em análise de admissibilidade. Ainda precisa passar por comissão especial e pelo plenário. O tema divide parlamentares com argumentos sobre responsabilização criminal e garantia dos direitos de crianças e adolescentes. Segue para a análise da Comissão de Constituição e Justiça do Senado o projeto que amplia para até 10 anos o tempo de internação de adolescentes envolvidos em atos infracionais com violência grave, ameaça ou equivalentes a crimes hediondos. A proposta aprovada pela Comissão de Segurança Pública também aumenta de 3 para 5 anos o prazo máximo de internação nos demais casos e altera regras do sistema socioeducativo. A Polícia Civil da Bahia cumpre 6 mandados de busca e apreensão em Lauro de Freitas, Camaçari e Feira de Santana. A Operação Praise, deflagrada hoje, investiga a comercialização irregular de canetas emagrecedoras e possível lavagem de dinheiro por meio de rifas digitais. Durante as diligências, equipes apreenderam seringas, ampolas, medicamentos de procedência suspeita e celulares. Assim como em Salvador e Vitória da Conquista, a vacinação contra a influenza é liberada temporariamente para toda a população de Alagoinhas, a partir dos 6 meses de idade. A medida vai até 17 de junho, ocorre em todas as unidades de saúde. A Secretaria Municipal alerta para baixa adesão à campanha. Apenas 28% do público-alvo de Alagoinhas foi imunizado até o momento, incluindo idosos, crianças e gestantes. A gente vai percebendo que esse é um cenário de várias cidades, né? Salvador, né? Conquista, Lagoinhas também, com baixa vacinação. Houve então essa ampliação do público-alvo para aproveitar os imunizantes contra a influenza, já que os problemas respiratórios esse ano estão particularmente chamando mais a atenção das autoridades de saúde. Meio-dia, mais 5 minutos. Personalidades do cinema lamentam a perda de Orlando Senna, cuja importância alcança também as políticas para o audiovisual. Lizy Lobo.
2: Amantes da sétima arte se despedem de Orlando Senna, que morreu nesta terça-feira aos 86 anos. O baiano era considerado uma referência do cinema novo e despontou nos anos 70, dirigindo filmes como Iracema, Uma Transamazônica e Diamante Bruto. O cineasta José Araripe Júnior, diretor de longas como Esses Moços, afirma que Senna promoveu diversas pontes entre artistas de dentro e fora do Brasil.
3: Ele uniu Bahia, Brasil, Cuba, África, Portugal, Espanha, México. Foi o fundador da Escola de Cinema de Cuba, que continua sendo importantíssimo. Ele aqui no Brasil criou projetos que integrou o Brasil de forma impressionante, como a TV Brasil, como o projeto Revelando os Brasis, Doc TV, Anima TV. Ou seja, o que a gente colhe hoje, sejam os mais jovens, os mais veteranos, tudo que é colhido através da Ancine tem a marca de Orlando Senna.
2: No mês passado, o diretor nascido na Chapada Diamantina foi homenageado na Caixa Cultural Rio de Janeiro, com a mostra de filmes Orlando Senna, Cinema, Brasil e América Latina. A cineasta Sol Moraes, que assinou a curadoria ao lado de Diana Iliesco, foi produtora do filme Longe do Paraíso, de Senna, e acredita que ele marcou a política do audiovisual brasileiro.
4: Ele montou uma política audiovisual que transformou o Brasil, desde DocTV, Iberamérica, América Latina, DocTV Brasil, CPLP, depois criou Revelando os Brasis para cidades com menos de 20 mil habitantes, fez também o UFSA, montou essa Ancine que temos hoje junto com as pessoas que trabalhavam com ele no Ministério na época, né? Com Juca Ferreira, Gilberto Gil. E com toda essa juventude que chegou com ele, que hoje em dia passou pela Ancine, que passou pela SAB, Leopoldo Nunes, Mário Diamante, Manuel Rangel, Paulo Conforado, Mário Borghinetti e tantos outros, né, que passaram por lá. Como deixou discípulos aqui na Bahia também, né, Paula Ribeiro, José Araripe, Edgar Navarro, Fernando Bellens, Geraldo de Almeida, Moisés Augusto. Uma turma, né? E a nova geração.
2: O diretor de cinema Henrique Dantas, responsável pelo documentário Filhos de João, Admirável Mundo Novo Baiano, tem Orlando Senna como uma das maiores referências.
5: Orlando foi uma das primeiras pessoas que eu entrevistei na minha vida como profissional, né? De cineasta. Entrevistei ele nos Filhos de João e para mim foi um encontro muito, muito importante de geral, porque eu tive contato com um cara que era uma fonte da década de 60 e 70 que muito me interessava e que a partir dali virou meu amigo. Eu tenho ele em 4 filmes que eu fiz e Orlando é uma das pessoas assim, fundamentais na minha história como cineasta, como diretor, como roteirista, como pessoa mesmo, né? O cinema vem de um aninho da humanidade e eu me aproximei muito dele porque eu fiz um filme sobre o Ney São Paulo e eles eram muito amigos, eram compadres e isso acabou me aproximando muito de toda aquela geração. Ele e Geraldo Sarno foram meus grandes mestres em vida, dois baianos que eu tenho muito amor e vou continuar levando o nome deles nos meus filmes e na minha vida mesmo, assim.
2: A cineasta Cecília Amado, diretora de filme como Capitães de Areia, destaca o legado de Orlando Senna e o prazer de ter colaborado com ele.
6: Orlando Senna foi além de um mestre, um amigo, um homem que transformou a história do cinema, desde a Chapada Diamantina, da sua Lençóis, sua terra natal, até a imensidão, a amplitude da América Latina. Ele veio para revolucionar, para ser um grande contador de histórias, fantástico cineasta. Eu acho que para todo mundo que faz cinema na Bahia, no Brasil e na América Latina, vai levar sempre Orlando como um mestre, uma referência. Tive a oportunidade de estar ao seu lado no seu último longa de ficção, Longe do Paraíso, de produzir um documentário sobre Orlando e Conceição Senna, O Amor Dentro da Câmera, participar de dois projetos tão importantes ao seu lado. Eu acho que foi como colocar uns diamantes aí na minha história, na minha carreira, mas principalmente na minha vida.
2: Em nota de pesar, a Fundação Cultural do Estado da Bahia afirma que Orlando Senna era um dos mais importantes pensadores do audiovisual no país, que participou de mais de 30 produções. A Fundação Gregório de Matos, de Salvador, se solidarizou com amigos e familiares, afirmando que sua obra e sua atuação como gestor cultural ajudaram a ampliar horizontes para gerações de cineastas, consolidando o audiovisual como instrumento de expressão, memória e transformação social. Lise Lobo, para Educadora FM.
0: Bom, a causa da morte não foi divulgada. A despedida vai ser no Rio de Janeiro, onde Orlando vivia. A cerimônia acontece nesta quinta-feira na Santa Casa. A cremação vai ser às 16h. Eu só tive um contato uma vez com Orlando Senna, alguma coisa que a gente pediu um depoimento dele. E era um sujeito com quem eu queria conversar, eu queria fazer uma entrevista com o Orlando, mas não só para falar sobre, claro, né, o cinema, as políticas para o audiovisual, mas eu esperava até lá, né, até esse momento acontecer, ter lido, isso não aconteceu, ter lido dois livros dele que eu tenho lá em casa e que eu acabei trazendo para cá. Além de tudo, o Orlando também escrevia, né? Eu tenho aqui em mãos o Máquinas Eróticas de 1985, saiu pela Rocco. Tenho impressão, mas eu não tenho certeza. Tenho impressão de que é um livro de contos, não sei. E um romance. E esse romance eu comprei, cara, no Sebo Brandão. Vocês lembram, né, que o Brandão, que é um sebo tradicional aqui, né, de Salvador, com muito tempo, né, de atividade, recentemente fechou as portas, a unidade aqui na Bahia, continua de São Paulo, mas quando eu tava fechando, eu fui lá, né, ver o que eu encontrava e encontrei esse livro do Orlando Senna, um romance chamado Os Lençóis e os Sonhos, e tem esse trecho aqui. Portas arrebentadas no meio da noite, prisões, interrogatórios, pessoas desaparecidas. Zacaria põe sua tropa de 250 soldados e policiais civis, ditos inspetores, para vasculhar toda a zona das lavras. Lençóis, Andaraí, Mucugê, Palmeiras, Estiva, Ponte Nova, Campestre, Cravada, Xique-Xique, Campos de São João, Coxó do Malheiro, Riacho do Mel, Parnaíba, Pega, Capão, Redenção. Cidades e vilas. Patrulhas assaltam de surpresa fazendas e garimpos. Tiros e pancadarias na aldeia do Remanso, a mais castigada na ofensiva.

0: do Dorival Caymmi, né? Que no espaço entre dois versos, porque o Dorival não preenchia os versos totalmente, né, com as letras, naquele espaço ele encontrou muita coisa para gingar, né, com o violão dele. E a gente poderia citar também Aderbal Duarte, violonista fundamental aqui na nossa história da música instrumental da Bahia, grande referência, assim, quando o assunto é João Gilberto e as inovações que a batida dele trouxe. Um cara que estudou profundamente, tocava com João Gilberto, era amigo dele. Então fica aí a lembrança, né, também do João, a gente nunca esquecer do que o Bruxo de Juazeiro fez pela música brasileira. Mudando bastante aqui de sonoridade, a cena roqueira, não agora de Juazeiro, mas de Vitória da Conquista, está em evidência em um livro que reúne pesquisas sobre o rock na terceira maior cidade da Bahia, Bruna Ferraz.
1: A pesquisadora e artista Raquel Dantas lança o livro A Conquista do Rock 2, neste sábado, às 15h, na Sala Multiuso 1 do Centro de Cultura Camilo de Jesus Lima, em Vitória da Conquista. A produção é uma continuação da primeira edição, lançada em 2017. Segundo Raquel Dantas, a ideia desse segundo livro é aprofundar o material catalogado ao longo do seu contato com o universo do rock conquistense.
2: Que o primeiro, ele nasceu da pesquisa lá em 2014, e a intenção foi mostrar as bandas nativas, né, de rock em Conquista, que estavam se destacando na cidade, fazer um resgate antigo também de bandas que já acabaram, né, uma pequena introdução, colhendo materiais de bandas que eu já conhecia. Eu morava perto de bandas antigas que tocavam e ensaiavam na esquina de casa, então eu consegui acompanhar essas bandas, conhecer essas bandas. Irmã de um produtor cultural, né, de festival Suíça Baiana, consegui acompanhar os eventos dele, e isso facilitou, né, no momento de conhecer as bandas, ir atrás das bandas, também o Facebook e tudo mais. E aí eu fui atrás dessas bandas para poder coletar registros, um material para mostrar o crescimento da cena de rock de Vitória da Conquista.
1: Para Raquel Dantas, a cena do rock em Vitória da Conquista tem espaço para expansão, mas precisa de esforço de artistas e produtores culturais para que isso aconteça.
2: A gente teve dificuldade, né, de encontrar material de muitos artistas, principalmente de artistas que estão começando agora. E fica muito difícil também, porque o artista fica esperando também que o produtor vá até o artista. Mas não, o artista, ele tem que correr atrás, ele tem que dar entrevista, expor seu material, divulgar. Porém, tem outras bandas, né, como a Câmara de Jornal, como a Signista, né, que tem mais de 15 anos aí de estrada, que não consegue também ter espaço nos eventos, né, nos shows. Falta uma atenção maior também dos produtores para ser no local, né, porque tem muita banda de fora vindo, mas tem poucas bandas de Conquista se apresentando.
1: Raquel Dantas lança o livro A Conquista do Rock 2, neste sábado, às 15h, na Sala Multiuso 1 do Centro de Cultura Camilo de Jesus Lima, em Vitória da Conquista. O evento reúne música, conversas e encontros entre artistas. Bruna Ferraz, para Educador FM.
0: Agora, 12:21.

0: Agora, meio-dia, 22 minutos, a banda Colibri, formada em 2017, une sonoridades experimentais e progressivas no mais novo trabalho contemplado pelo selo Educador FM Independente, o álbum 3R, parte 3, a última parte de uma trilogia do grupo que aborda temas como a passagem do tempo, o consumo desenfreado e a busca por conexões autênticas em meio a um mundo cada vez mais líquido. A banda é formada por integrantes que estão aqui com a gente, com quem eu converso agora. Zé Neto, vocalista, bem-vindo, tudo bem?
1: Olá, tudo bem, pessoal?

0: Muito obrigado por nos receber.
1: Obrigado a você por ter vindo. Obrigado também a Rodrigo Oliveira, tecladista back vocal. Tudo bem, Rodrigo? Boa. Salve, salve também Thiago Simões, baixista. Oi, oi. Um bom dia para Paulo Pita, saxofonista. Tudo bem?
2: Tudo bem, boa tarde.
1: Vou pedir só para vocês se aproximarem um pouquinho do microfone, claro, para a turma poder ouvir direitinho as vozes da banda Colibri, que está aqui com a gente. Para começar, o que é 3R parte 3?
0: Então, a trilogia ela surgiu durante um período de isolamento criativo, onde a gente estava numa cidade chamada Cachoeira do Itanhi. Ela fica próxima à fronteira com o Sergipe. E lá nós alugamos uma casa durante o período da pandemia para se isolar um pouco e continuar gravando juntos. Todo mundo examinado, todo mundo bem, a gente decidiu viajar, juntamos um estúdio que a gente improvisou e fomos lá para gravar. O lugar onde a gente gravou se chamava Residências Rio Real, e disso veio a inspiração para o nome, também inspirado um pouco na cafeteria Double R, que significa duplo R, que ela faz parte da série Twin Peaks, do diretor David Lynch. E a gente assistia essa série na época da gravação também, e a gente pensou que seria um bom jogo de palavras, uma boa criação. Além disso, tem três músicas chamadas The Roadhouse, que estão no disco, e elas estão espalhadas na parte 1, 2 e 3, e seriam elas os 3R mesmo.
1: Thiago, eu já ouvi o Zé dizer da importância, né, do seu trabalho para o som que a banda alcançou. Queria que você falasse um pouco, sim, sobre isso.
3: Bom, o CD ele começou lá nas Residências Rio Real. E era um ambiente muito aberto, assim, muito... Uma casa, né? Que a gente começou gravando. E as três adições da trilogia, elas possuem faixas que gravamos lá. E tem todo esse lance da ambiência, né? Ambiência da casa, como isso foi transposto também para as faixas que vieram depois... E que precisavam também estar nesse ambiente que a gente ocupou ali em 2020. Mas basicamente a produção do disco ela teve esses dois momentos, né? Esse momento da casa e esse momento aqui em Salvador. E a parte de produção ela teve muito esse ouvido para produzir, foi muito de ouvir esses dois ambientes, assim, né? E como isso compunha o disco.
1: Eu vou pegar um gancho do que. Desculpe, Thiago. Eu vou pegar um gancho do que você acabou de falar para pedir desculpa à banda como um todo, porque eu vou fazer uma pergunta que eu sei que é odiosa. O Fábio Cascadura, que hoje não está mais aqui na Bahia, né? Está morando no Canadá. Ele falava que ele não aguentava mais, como líder da banda Cascadura, ouvir repórteres perguntarem como era fazer rock na terra do axé. Ele não aguentava mais. Então eu vou comprar briga aqui com a banda, porque eu vou fazer a mesma pergunta, mas eu vou tentar explicar por que eu vou fazer essa pergunta. Porque não se trata de fazer rock em Salvador. Mas porque o rock de vocês, ele nos convida a acessar certos estados de espírito, certas ambiências... que não são aquelas pelas quais a nossa cidade é vista, vendida e etc, né? Salvador é essa cidade que alguém já disse que foi arrasada pela alegria, né? E vocês ainda fizeram num retiro, um negócio, acho que tinha uma cachoeira, não sei. Sim. Quer dizer, podia ter saído um disco de reggae. Não, mas sai um álbum denso. Como é que é isso para vocês?
4: Essa coisa, né, do rock, do axé, do espaço que a gente tem na Bahia. A gente não faz a música pra caber num espaço, né? A música é o reflexo do que a gente é. Então a gente poderia estar fazendo rock na terra do, sei lá, do chachado, qualquer coisa, qualquer outra coisa. A gente estaria fazendo o que a gente é. E o que você ouve no disco é o que a gente é mesmo. Então não tem muito o que falar, né?
0: Eu acho que tem muito desse lugar da naturalidade, assim. A gente acredita nessa expressão livre como uma parte até da própria identidade baiana, assim, tipo... essa tendência a se jogar pro mundo, mas também ser anfitrião dele, sabe? Receber tudo aqui e conseguir comunicar com todas essas coisas, né? Eu acho que também por a gente ser o começo do Brasil, né? A Bahia, eu acho que a gente carrega um pouco essa coisa de ter conexões com além mar. Então, eu gosto muito de me sentir mais conectado com sinais como de antenas do que ligado a raízes no chão, né? Como o poeta Lirinha falava.
1: Não, e você vai bem fundo nessa perspectiva, né? Porque o caldo de referências vai de David Lynch à música russa.
0: Sim.
1: Né? Entre outras coisas, né? E aí, vou aproveitar esse ponto, né? Porque uma série, que tem um café, pode de alguma forma pincelar uma ideia para o disco. Então é uma arte que de alguma forma está inspirando outra, né? O audiovisual inspirando a música, mas também tem um desdobramento disso, né? Porque o Rodrigo fez pinturas que dialogam esse processo, né? Quer dizer, é a música que já está virando uma outra coisa. Como é que foi esse processo, Thiago?
4: Eu acho que, coincidentemente ou não, a nossa forma de trabalhar a música, ela dialoga muito com a forma que eu trabalho a pintura, que envolve muitas camadas, é um processo temporal complexo, né? Eu produzo as pinturas acumulando e retirando camadas. É uma sedimentação pictórica que acontece ali. Eu acho que isso tem muito a ver com o que a banda faz. E quando eu olhava, saí do ensaio, do momento de composição, ia pro ateliê ver as pinturas, eu via, pô, a gente tá falando da mesma coisa. E aí foram, as capas foram conversando com os CDs, né? Vai gerar essa coisa maior.
1: Diga a verdade, você não fica pensando assim, pô, a gente podia ter um LP pra arte da capa ficar grande, né? Pegar arte, telão.
4: Essa coisa de poder tocar é assim, é caro.
1: Ouvir a capa,
4: exatamente. Principalmente nas artes plásticas, poder tocar na coisa, o aspecto tátil é importante.
1: Bom, já que o Thiago falou em camadas, deixa eu perguntar aqui pro Paulo, né, que é saxofonista da banda, ele também tem o seu trabalho, né, próprio, né, o quinteto que leva o nome dele. E eu queria saber como é que é incorporar, contribuir com a banda, com esse instrumento que é tão diverso, que pode fazer essas dualidades as mais diversas, né? Desde aquela coisa mais, digamos, balada, e que muita gente ainda tem referências de instrumentistas lá dos anos 90, até você chegar em trabalhos como o do Metametá, rasgado, com distorção. Como é que é essa colaboração dentro da banda, Paulo?
2: Eu acho que a sonoridade da banda e a minha, a forma como que eu encaro o meu instrumento e as sonoridades que eu gosto de tocar neles, acho que casou muito bem. Eu entrei na banda quando a gente lançou o Cuban Coffee, no segundo disco. Então foi um feat, e aí eu fui fitando e fui ficando. Mas como você falou, é
1: um... Hoje o agregado já abre a porta da geladeira?
2: Ah, já abre.
0: Tá em casa demais, já.
2: Deu no sofá. E eu acho que tudo é como a gente encara o instrumento, né? O instrumento é um instrumento, é aquilo que a gente precisa encarar ele de uma forma que... Acho que o som do meu instrumento, da forma com que eu toco, misturou muito bem com a banda. Como o Rodrigo falou, tem muitas camadas na música, na pintura. E você citou o Metametá, e Thiago França é uma grande referência para os saxofonistas que gostam de outros timbres, né? Então, eu tenho uma pesquisa que também está no quinteto, que também está no meu disco solo, produzido por Thiago e por Zé, que vai sair também.
1: É tudo em família
2: aqui,
1: né?
2: É tudo em família.
0: Grande família, pô.
2: Que tem muita pesquisa dos efeitos, né? Desse processamento eletroacústico através dos pedais, do som do instrumento, né? Então, isso, numa banda de rock, só se transformou em outras, muitas camadas, né? Que a gente vai moldando elas, pintando elas, tirando, lixando e chegando nesse som, né? Que a gente tá bem contente, bem feliz nesse resultado, né? Tanto com o processo, quanto no resultado, quando a gente ouve.
1: Eu tô conversando com o pessoal da banda Colibri, contemplada pelo selo Educador FM Independente. Hoje está se perguntando, beleza, mas como é que eu faço para ouvir isso? E aqui eu tô falando não das plataformas digitais ou coisas do tipo, né? Como é que as pessoas podem ter acesso a esse trabalho da banda?
0: Pô, então, a gente tá planejando fazer esse lançamento em versão vinil. Falta pouco tempo pra gente botar isso.
1: Olha, eu falei brincando, né, que é verdade.
0: A gente tá pesquisando isso, tentando achar, né, formas de fazer isso realizar. E acredito que até o final do ano a gente possa ter. Mas a gente vai fazer um show agora esse final de semana. E vamos transmitir o jogo do Brasil versus Marrocos também. Porque é justamente sobre se juntar pra festejar, né? Então a gente quer fazer uma parada que contemple o que todo mundo também quer ver. E a gente vai ter um show da Cobra de Coleira, depois a transmissão do Jogo do Brasil e depois o show da Colibri, lá na rua Hamilton Drummond Frank, que fica perto da Praia do Flamengo, no Na Laje Hamburgueria. A gente tem costumado fazer um evento lá chamado Ninho do Rock, onde a gente tem convidado algumas bandas locais, às vezes também artistas de outros lugares, né, da música, como do rap ou da música eletrônica, que pra gente é justamente compor esse lugar da música urbana e da música subversiva, sabe? Das coisas que não necessariamente se encaixam na imagem que é vendida de Salvador, pra que a gente possa criar um lugar pra gente se juntar ali e conseguir juntar a galera que gosta disso também e fazer um movimento, mostrar que a gente tá aqui, porque eu acho que esse espaço existe e o baiano é eclético, é maravilhoso, abraça tudo. E além das plataformas digitais, né, e desse show, A gente vai também estar lançando algumas versões ao vivo das músicas no YouTube, pra quem quiser dar uma olhada também e assistir nosso show. E daqui a pouquinho a gente vai estar na TVE também tocando uma outra música, que eu tô sabendo.
1: Pois é, gente. Eu vou ter que me despedir da banda, porque eles vão justamente dar um pulinho ali na nossa emissora irmã, a TVE, pra continuar um papo, né, sobre esse trabalho, o 3R Parte 3. Muito obrigado, a banda Colibri, pela vinda aqui ao nosso estúdio. Obrigado, sucesso com o show, com o futuro vinil, com os trabalhos que a banda vai fazendo. Saúde para vocês e para os seus.
0: Obrigado. Muito obrigado, obrigado, querido. Valeu a todos vocês e por receber e abraçar a banda tão bem assim. A gente fica lisonjeado, viu?
1: Meio-dia, mais 33 minutos. Multicultura volta já já.
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1: Dia 37 minutos, meio-dia 37 minutos, o Irã ataca bases dos Estados Unidos no Golfo Pérsico em uma reação à ofensiva contra alvos iranianos no Estreito de Hormuz. O episódio de hoje é mais um na nova escalada do conflito no Oriente Médio, depois da derrubada de um helicóptero americano atribuída a Teherã, e coloca em xeque manifestações do presidente Donald Trump de que um acordo muito bom encerraria a guerra que envolve Israel, com informações da RFI. Vai à sanção presidencial o projeto aprovado pelo Senado que amplia a proteção a trabalhadores domésticos resgatados de condições análogas à escravidão. A proposta garante 6 parcelas de seguro-desemprego, prioridade no Bolsa Família e medidas protetivas urgentes. O texto também facilita o acesso a programas sociais, reforça a fiscalização e prevê acolhimento para vítimas de violência e exploração. A Operação Costa Limpa prende 4 pessoas e cumpre 2 mandados de busca e apreensão em Porto Seguro na manhã desta quarta-feira. A ação do Ministério Público da Bahia, em conjunto com forças de segurança do Estado, investiga uma organização criminosa suspeita de tráfico de drogas e lavagem de dinheiro. Durante diligências em Trancoso e Arraial da Ajuda, foram apreendidas armas, munições, celulares, documentos e balança de precisão. De amanhã até sábado, o trânsito da BR-324 vai ser alterado para obras do VLT, com intervenções das 10 da noite até as 4 da manhã para instalação das vigas e das estruturas de concreto que vão sustentar o elevado do modal. Ações acontecem no trecho entre a BR-324 e a BA-528, entre os bairros de Valéria e Pirajá. O tráfego na região vai ser modificado com bloqueios programados e desvios nos trechos impactados que estarão sinalizados. Meio-dia, 39 minutos. 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Você pode participar pelo 997317762, 997317762. Como fez aqui a nossa ouvinte Jace, falou aqui: boa tarde, Renatinho. Na semana do São João, vocês vão até que dia? Giro, multi e toca aí. Olha, o toca aí eu não sei, vou perguntar aqui, né, para os universitários até que dia vai o toca aí, mas o Multicultura e o Giro da Manhã vão normalmente até quinta-feira. Quinta-feira da semana que vem tem giro e tem Multicultura. Sexta-feira que a gente vai estar com a força máxima voltada mesmo para a transmissão do São João. E se você não sabe do que a Jace Pita, inclusive, está falando, a gente está com toda a nossa equipe voltada para levar para você um pouco do que há de melhor no São João aqui em Salvador e também em Amargosa. Estaremos com a equipe circulando. Não só vamos ter a equipe lá em Amargosa, mas também no Centro Histórico vamos ter a equipe trazendo não apenas o que está rolando no Largo do Pelourinho, mas o que está rolando também nos outros palcos, onde muita coisa boa está acontecendo. No Carnaval foi assim, a gente na Praça das Artes, no Quincas Berro d'Água, no Terreiro de Jesus, trazendo a música para você em tempo real nesses palcos, com comentários, flashes ao vivo, com entrevistas, com matérias especiais, e você não perde por esperar uma transmissão senhora aqui, uma senhora transmissão da Educadora FM a partir desta sexta-feira, dia 19, aqui na 107.5. Meio-dia, mais 40 minutos, mais ouvintes mandando mensagens aqui pelo 997317762. Nosso ouvinte Danilo, a propósito da entrevista com a banda Colibri. O Danilo mandou mensagem aqui pra gente dizendo: o pouco que escutei, já gostei. Vou pesquisar mais. Sucesso. Venham fazer um rock aqui em Boipeba, que faz falta. rapaz, realmente, você vê, os caras vão tocar lá em Prado Flamengo, bicho, né? É um rock mais introspectivo na Prado Flamengo. Por que não? Por que não, né? Por que não? É isso que a gente estava comentando aqui, né? Salvador tem outras coisas, além da alegria, né? Acessa outros sentimentos que também são importantes. E a banda Colibri, de alguma forma, traduz isso, né? Na música que desenvolve, que tem um pouco de experimentalismo, de som progressivo. E está rolando, então, a divulgação desse trabalho por meio do selo Educador FM Independente. Se você é daqui da Bahia ou está aqui há um bom tempo, né? Quer participar, tem um trabalho fonográfico lançado há pelo menos 2 anos e gostaria de apresentar, se inscreva, pegue mais informações por meio das redes sociais da Educadora FM, tem um edital no site né, do Selo Educadora, para você ler com atenção, se inscrever, né? Vale não apenas as músicas tocando aqui na programação, você participando do Multicultura, do TV Revista, né? Tem também uma ajuda, né, em dinheiro, 10 mil reais para os grupos contemplados, para os artistas contemplados. Então é uma política daqui da Rádio Pública da Bahia para também dar uma forcinha para a produção fonográfica aqui na Bahia. Outro ouvinte que mandou mensagem a propósito dos 95 anos do João Gilberto e diz aqui: boa tarde. É inegável o talento de João Gilberto, mas essa batida sincopada do violão já existia, tocada, inventada por Raimundo Olavo no bairro de Rocas, em Natal. Vide Perfilino Neto e Ricardo Cravalbim, duas das maiores enciclopédias musicais do mundo. Me permita confessar a você minha ignorância, viu, Lin? Eu não conheço o trabalho dele. Fica aí uma dica, né, para tentar preencher mais uma das minhas inúmeras, milhares, bilhões de lacunas culturais, né? Mas aqui, novamente, falando o que você próprio falou, né? Não diminui o talento do João, e certamente não diminui também a importância que ele teve para trazer essas inovações para o seio da música popular, sobretudo samba, porque ele dizia que não fazia bossa, fazia samba. Na verdade, algo como o João Gilberto não nasce do nada, né? Então, eu falei aqui, né, dessa filiação dele aos Cantos de Labor de Juazeiro, que bem flagra o Zuza Homem de Melo na biografia que fez do João Gilberto, mas a gente poderia lembrar de algumas pessoas que comentam também alguma importância no campo das harmonias a Johnny Alf, né, como uma espécie de precursor também. Enfim, muitas coisas são necessárias para fazer algo como João Gilberto surgir. Meio-dia, mais 43 minutos. 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Grupo Musiclowns apresenta show junino em Salvador com Thiago Virgílio. Mais informações.

0: O grupo Musiclaus realiza o show São João Chegou, que movimenta os festejos juninos com uma mistura de palhaçaria, música e teatro. Na trama, palhaços são convidados para animar uma festa junina, mas acabam se envolvendo em situações cômicas ao descobrirem os ritmos e as tradições do Nordeste só na hora da apresentação, que exalta a cultura popular e a preservação da memória de forma lúdica. Segundo um dos integrantes do Musiclaus, Zedi Santos, o Zé de Espeto, a confusão dos personagens envolve toda a família em um aprendizado divertido sobre as tradições juninas.
1: O show chama-se São João Chegou, é o show junino do Musiclaus, no qual a banda tá indo fazer um show nos festejos juninos, mas não sabe muito bem como é que faz isso, né? Então a primeira música, ela é uma música autoral, que é perguntando ao público quando é o São João, se ele chegou ou se ele passou. E a partir daí a gente vai ter uma série de músicas e cenas que vão apontando elementos do festejo junino, como as comidas, como as danças, como os ritmos musicais. Tem uma homenagem a Luiz Gonzaga em um determinado momento, que a gente faz uma brincadeira até com essa coisa que tá bem atual dos cachês multimilionários para outros ritmos, né? A gente vai perguntando qual é o ritmo que toca no São João e vai brincando com isso para poder valorizar de fato o forró e poder fortalecer a cultura, né? E as raízes da tradição nordestina junina.
0: O repertório do show passeia por clássicos juninos como o xote, o baião e o xaxado, além de músicas autorais do grupo, poesias e paródias. No palco, as danças típicas do forró se complementam com as tradicionais cenas e piadas dos palhaços. Zé de Espeto ressalta que a interação direta com o público é a marca registrada da performance, criando uma atmosfera viva de festa até o desfecho da apresentação.
1: Primeiro porque a gente vai retomando os elementos e tudo isso é feito de maneira muito interativa. Então, na hora que os palhaços não sabem, a gente abre um leque de diálogo com o público para que a gente possa saber junto o que é que caracteriza esses festejos de maneira cultural. Então, quando a gente tem essa confusão dos palhaços, é na hora que a gente abre o espaço para dialogar com o público e fortalecer essa cultura. Todo o linguajar, né, toda a linguagem que a gente utiliza nas músicas que a gente compõe e nas intenções que a gente faz é de um lugar do palhaço. Então ali não é uma banda de forró, é a banda dos palhaços tocando forró. Então tem um processo que vai fazendo com que as pessoas se divirtam, unindo essa linguagem universal da música com a linguagem universal da palhaçaria e trazendo a cultura como pano de fundo para amarrar essa história, a cultura nordestina, né?
0: O show São João Chegou acontece neste sábado às 16h e no domingo às 11h, no Teatro Sesc Casa do Comércio, em Salvador. Os ingressos custam entre R$10 e R$20 e estão à venda na plataforma Simpla. Tiago Virgílio para Educador FM.
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3: Meio-dia, 47 minutos e a polêmica, né? Fui falar aqui que a gente vai estar em Salvador e em Amargosa, né? Cobrindo os festejos juninos. Aí vem José e fala aqui, melhor festejo junino na cidade de Barra. Rapaz, se a gente abrir aqui o leque, eu vou ter que brigar, por exemplo, com o Luiz Lobo, que vai botar, vai meter o pé no chão e dizer, não, o melhor é Cachoeira. Cada um vai puxar pro seu. E você, ouvinte, qual o melhor São João da Bahia? Fica à vontade, manda sua mensagem pra cá. Fica à vontade pra ser passional, só não vale falar mal da cidade alheia, tá bom? Mas fica à vontade pra falar bem da sua e do São João que acontece na sua cidade. Pode mandar sua mensagem pelo 997317762. Mandar um salve também pra Lenilda, mandando mensagem aqui pra gente, falando boa tarde, Renato, todos os ouvintes. Realmente no carnaval a educadora arrasou. Pois é, arrasou. E eu vou fazer um comentário aqui, Lenilda, porque a gente precisa dizer essas coisas, falar aqui do trabalho do Davi Cerqueira, nosso operador de áudio, porque quando a gente pensou em circular por esses palcos alternativos ao Lago do Pelourinho, é muito fácil, né, ter a ideia de, bora fazer isso aqui, bora fazer um negócio num satélite, né, de foguete, muito fácil. Agora, lançar o foguete é que é difícil. Davi lançou o foguete, né, junto à sua equipe técnica, né, fez acontecer, e a gente teve trazendo, eu só fiz as contas ali, Davi, a gente teve uns 10 palcos, né, no carnaval, foram uns 10 palcos, trazendo música diretamente do palco, ao vivaço, né, E isso se deve muito também ao empenho de Davi Cerqueira, né, nosso gerente aqui de gravações, e sua equipe, né? A quem eu faço aqui essa ressalva, que é importante, viu, bicho? Meio-dia, mais 49 minutos. Nesta quarta-feira, a partir das 7 da noite, estreia o espetáculo Pai contra Mãe, na Escola Macota Valdina, no Engenho Velho da Federação. Protagonizado por artistas negros baianos, a obra é uma adaptação do conto de Machado de Assis e retrata contradições do Brasil escravagista no século XIV. Então, a partir das 7 da noite, na Escola Macota Valdina, no Engenho Velho da Federação, acontece o espetáculo Pai contra Mãe. Dia dos Namorados ganha trilha sonora à mesa em jantar temático no Rio Vermelho. Você que tá aí sem saber o que fazer, né? Pra, né? Não tomar cartão vermelho, fica aí a dica de Liz e Lobo.

0: Canções que marcaram diferentes gerações vão sair das caixas de som e chegar aos pratos nesta sexta-feira, Dia dos Namorados, no J Gastronomia Rio Vermelho. O restaurante preparou um jantar em 5 etapas, inspirado em músicas românticas de artistas como Roberto Carlos, Djavan, Peninha, Roupa Nova, entre outros. Segundo o chefe J. Moraes, a proposta é transformar a música em uma experiência gastronômica capaz de conectar sabores e memórias.
1: Eu costumo dizer que gastronomia e música são artes complementares, né? Eu sempre, quando eu cito a criação de um prato, o exemplo que eu dou também converge com a música, né? O pessoal me pergunta muito de onde é que eu tiro as minhas inspirações, como é que eu sei que os sabores funcionam, né? Eu falo muito de sabores improváveis. E o meu exemplo é sempre com música. Eu falo assim, um músico não precisa tocar 2 ou 3 notas para saber que elas não estão no mesmo campo harmônico. E só de cabeça ele sabe. Então, é uma relação muito forte que eu tenho com a música dentro da gastronomia, e isso naturalmente me inspira, né, na cozinha de um modo geral. Então, quando eu pensei no menu e para a data tão especial do ano quanto Dia dos Namorados, eu fui associando algumas músicas que eu gosto, algumas músicas que estão ali na minha playlist do dia a dia, e isso flui meio que naturalmente, sabe?
0: A relação entre comida e emoção é um dos pilares da experiência pensada para a data. J. Moraes destaca que, para além da comida, de como uma experiência diferenciada.
1: Existe uma premissa básica de quem resolve investir, né, e empresariar no ramo de alimentação, que é fazer uma boa comida. Então, isso já é eu considero uma obrigação. Então, quando o cliente, né, o nosso cliente, ele sai de casa para ir prestigiar algum lugar, ele não quer só comer bem, porque hoje, com tanta facilidade, as pessoas estão cozinhando muito bem em casa. Depois da pandemia, nós aprendemos a pedir e usar muito mais do mecanismo tecnológico para receber comida em casa. Então, para o cliente sair de casa, ele tem que sentir algo diferencial, não só uma boa comida, mas um bom ambiente, um bom atendimento, uma boa trilha sonora, que aí, mais uma vez, eu falo da música com a gastronomia, né?
0: O jantar especial acontece nesta sexta-feira no J Gastronomia, que fica na Rua da Paciência, no Rio Vermelho, em Salvador. O menu será servido em 5 etapas e conta com 3 opções de pacotes para casal, com valores a partir de R$ 394. As reservas podem ser feitas pelo telefone 719-9962-5899. Lise Lobo, para Educadora FM.
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3: Agora, se você não quiser conquistar pelo paladar, consolidar, melhor dizendo, pelo paladar, pode ir também pela dança, pela música, porque o afropop baiano se mistura a ritmos juninos na nova edição do Cortejo dos Namorados, evento especial do Cortejo Afro voltado ao Dia dos Apaixonados. Fred Ribeiro.
4: O Cortejo Afro apresenta, nesta sexta-feira, mais uma edição do Cortejo dos Namorados, evento que mistura o afropop característico do grupo com os ritmos tradicionais do São João, como o arrasta-pé e o shot, em uma celebração ao Dia dos Namorados. Criado em 1998 pelo artista plástico Alberto Pita, a entidade cultural Cortejo Afro também atua como bloco no Carnaval de Salvador e costuma realizar ensaios e apresentações em datas comemorativas do calendário baiano. Segundo a cantora Cláudia Costa, que é integrante do grupo, o Cortejo dos Namorados nasceu desse processo da banda de estar inserida nas festividades de Salvador.
5: O Cortejo Afro, ele sempre está trazendo novidades, ele é contemporâneo, então está sempre atento às questões do mercado. Ele bebe das fontes tradicionais, claro, mas vem sempre se inserindo nas festividades, né? Faz parte do nosso calendário. A gente está em ensaio esses dias todos e vamos trazer muitas surpresas. Não vou dar spoiler agora, mas quem for vai ter surpresas. Certo? E tem música nova, sim. Sempre estamos trazendo músicas novas. A Luiz Menezes, Portela Açúcar e os grandes compositores do Cortejo trazendo músicas novas.
4: Apesar do pano de fundo do show ser o Dia dos Namorados, o destaque musical da noite estará na mistura de ritmos promovidos pelo cortejo. Segundo a cantora, o repertório do show conta tanto com clássicos do grupo, como a Jeumbó e Eu Sou Preto, quanto com canções de nomes consagrados do forró, como Luiz Gonzaga e Elba Ramalho, reimaginadas com a sonoridade do grupo.
5: Além das canções autorais que são consagradas, como a Jeumbó, Meu Barco Vai, isso não vai faltar, mas a gente vai trazer sim essas releituras com um Chachado Baião para dançar agarradinho. E a gente traz Luiz Gonzaga, a gente vai passear por Dominguinhos, Elba Ramalho, Flávio José, tudo isso também está no nosso repertório. Agora, com a nossa sonoridade, né? Essa mistura.
4: O cortejo afro sobe ao palco do Pátio Viração, na Casa Rosa do Rio Vermelho, em Salvador, nesta sexta-feira, às 10 da noite, para apresentar o show Cortejo dos Namorados. Os ingressos podem ser adquiridos por meio da plataforma Simpla, pelo valor de R$ 60. Fred Ribeiro para a Educadora FM.
3: Lançamento do livro Vozes que Ecoam do Silêncio à Palavra acontece hoje em Salvador. A obra retrata histórias de luta, resistência e enfrentamento à LGBTfobia. A iniciativa é do Centro de Promoção e Defesa dos Direitos LGBT em parceria com a Secretaria de Justiça e Direitos Humanos. O evento que busca celebrar a diversidade está marcado para 14h de hoje no Casarão da Diversidade, no Pelourinho. É o livro Vozes que Ecoam do Silêncio à Palavra. E vai ser aberta hoje, às 19h, a exposição coletiva Oratórios, a Fé que Reza, que poderá ser vista até 4 de julho no Espaço Uno, na Rua da Ordem Terceira, no Pelourinho. Visitação gratuita acontece de segunda a sábado, das 14h até às 19h. A mostra propõe uma reflexão poética sobre a espiritualidade popular brasileira a partir dos santos juninos, reunindo obras de artistas de diferentes gerações e linguagens, incluindo a pintura, aquarela, fotografia, desenho, miniatura, intervenções em imagens sacras, revelando diferentes interpretações sobre a fé e as manifestações religiosas. 12h57.

vai ser nessa pegada a sua hora do Rush, porque o especial das 6 traz na íntegra a energia do álbum Elétrica, segundo e mais recente trabalho da Orquestra Voadora, lançado em fevereiro. O disco conta com 7 faixas e equilibra temas próprios com releituras instrumentais, incluindo essa versão que você está ouvindo aí de Lucro Descomprimindo, do Baiana System, além de influências da nova MPB instrumental. O álbum Elétrica marca 18 anos da Orquestra Voadora, que se consolidou no Carnaval Carioca. No programa, além da versão instrumental desta música do Baiana System, você vai ouvir temas como Netuno, Braboleta e a faixa título. A produção deste especial das 6 é de Juliana Brito, ao som da Orquestra Voadora. Me lembro de um especial das 6 que eu fiz anos atrás com a Orquestra Voadora lá no Rio, os caras falando sobre o primeiro álbum. Tinha uma versão maravilhosa de Superstition, né, que é um hit do Stevie Wonder. Bom saber, rapaz, que a Orquestra Voadora não só não acabou, como tá lançando filho novo. E você vai ouvir no especial das 6, 12:59. Multicultura fica por aqui. Para você, uma ótima tarde. A gente se encontra amanhã, 12:00. Boa tarde para Mariana Freire, que fez a produção de estúdio, para Davi Sequeira, que fez a operação de áudio, e para Ilma Rocha, que assume o microfone da 107.5. Tá chegando o Toca Aí, uma hora em ponto.

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10: Muito bom saber que você continua aí ouvindo a Educadora. Muito obrigado pela sua companhia, tá? Uma ótima tarde de quarta para você. E aí, tá tudo bem? Eu sou Ilmar Rocha, te convido para ficar comigo até às 4 da tarde.

Foca aí é o programa que você faz baixando nosso aplicativo Educador FM 107.5. Você pode fazer também pelo nosso zap no 999-64-908. No Tocaí você pede a sua música preferida e oferece para quem você quiser. 1:06, a gente começa o nosso programa de hoje ouvindo Danilo Moreno. A música é Coisa Fina, de Danilo e Eduardo Rudá. Quem pediu foi a Eliana, lá da Paralela. Vamos ouvir.

educadora, meu nome é Gustavo, pela primeira vez participando com vocês. Queria pedir uma música de Zé Ramalho, Chão de Giz. Queria dedicar ela para meu amigo músico lá de Itapuã, Divaldo Lopes, maior viola que eu já vi em minha vida.

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Reis. Resposta, pedido da Renata Lemos, do bairro de Santa Cruz. Toca aí, você já sabe, é o programa que você faz baixando o nosso aplicativo Educador FM 107.5. Pode fazer também pelo nosso zap. Já anotou? Ainda não? Então anota aí, 99964-1908. O seu pedido ou o seu recado deve ter no máximo 15 segundos. Agora 1h23, tem Ney Mato Grosso cantando de Frejá e Cazuza, poema, pedido do Julival, lá da Jaqueira do Carneiro.

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fluidez das águas que envolve, contorna, margeia, habita vertigem, dúvidas e uma ternura que assusta por um amor que não pede licença nem atende a razão. 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Cheiro marinho.

Michael Jackson, de Porcaro e Betis, Human Nature. Pedido da Tereza Gomes, de Camaçari. Antes, Marina Lima, na composição de Lobão, Me Chama. Pedido do Ricardo Melo, do bairro do Lobato. Não toca aí, você já sabe. Você baixa o nosso aplicativo Educador FM 107.5. Pode fazer também pelo nosso zap no 999-64-908. Não toca aí, você pede a sua música preferida e pode oferecer para quem você quiser. Lembrando sempre, sempre, que o seu recado ou o seu pedido deve ter no máximo 15 segundos. Toca aí, fica por aqui. Volta amanhã, uma da tarde, logo depois do Multicultura.

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12: Agradecendo sempre a sua companhia, desejando para você ótima tarde de quarta, 1h41. Na Sonosfera tem Dominguinhos. De Dominguinhos, eu vou de banda.

Na Sonosfera Educadora, essa aí foi Maria Naidar cantando Na Gangorra, de Giana Viscardi. Teve Ana Barroso e Fatel, Deus que me segure, agora eu vou me apaixonar, de Fatel. E de Pernambuco, Comadre Florzinha, Maré, de Comadre Florzinha. Olha, a cantora Ângela Veloso celebra seu aniversário mesclando músicas de seu álbum com clássicos da música popular brasileira. Entre Folhas e Ervas, na Lapinha, lá no bairro da Liberdade, na próxima quinta-feira, às 9 da noite, portanto, amanhã, 9 da noite, você não pode perder. 4 para as 2, Bonga de Bonga Tizuela.

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1: Bom saber que você continua aí ouvindo a Educadora. Muito obrigado pela sua companhia. Uma ótima tarde de quarta-feira para você. 2:05. Marisa Monte, começando mais uma hora Sonosfera Educadora de Luiz Gonzaga e Zé Dantas, o shot das meninas.

Moreno Veloso na Sonosfera Educadora, de Moreno, um passo à frente, Josiara, tá na mulher, de Alain Tavares e Carlinhos Brown, Juliana Linhares e Frederico de Marca, Perfume de Araçá, de Frederico. Um programa dedicado à divulgação da música baiana de todas as épocas e estilos, feito na Bahia, sábado às 8 da noite, aqui na 107.5, em nosso aplicativo e no site educadorafm.ba.gov.br. 2h20 tem Fafá de Belém na Sonosfera Educadora, cantando de Milton Nascimento e Fernando Brant Raça.

0: Sono Sfera Educadora con Esperanza Spalding, Radio Song de Spalding. Cuca, tambor de oração de Cuca.
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1: Agradecendo sempre a sua companhia, uma ótima tarde de quarta para você que está aí ouvindo a Educadora. 2:34. Vamos ouvir Mutantes, de Arnaldo Batista e Rita Lee, Balada do Louco.

Na Sonosfera Educadora, Maglore e Calma, de Lucas Oliveira, Tiago Oliveira e Lelo Brandão. Ouvimos também com a banda Colibri, Cidade Infame, música de Zé Neto, que faz parte do álbum 3R Parte 3, o mais novo trabalho do grupo baiano, que é promovido pelo Ser Educador Independente. Os músicos Zé Neto e Rodrigo Santos da Colibri vão contar detalhes do disco amanhã às 18h30 da noite, no especial das 18h. 15:15, agora na Sonosfera, vamos matar saudades, vamos recordar Amy Winehouse de M. Stronger Than Me.

Sonosfera Educadora, Afrocidade de Afrocidade, que swing é esse? Roça Sound, Samba Reggae de Nick Amaro, Paulo Bala e Miss Eve. E ainda Abolido, Quilombo Urbano de Hélio Machado.

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5: Bom saber que você está aí ouvindo a Educadora. Muito obrigado pela sua companhia. Ótima tarde de quarta para você, 3:07. Agora Moraes Moreira na Sonosfera Educadora de Moraes, desabafo e desafio.

Esse aí foi Davi Moraes cantando Na Massa, de Davi Moraes, Dani Vi, Fico Fácil, de Dani Vi, Joana Terra, e Vado de Vado, Quarto Sem Porta. Logo mais às 6:30, no especial das 6, tem Orquestra Voadora, é o destaque do programa de hoje, no álbum Elétrica, trabalho que insere elementos eletrificados ao tradicional naipe de sopro, marcando uma nova fase musical do grupo carioca. Você não pode perder. 3:19, Nara Couto Lamento, de Gileno Félix e Lazo.

Nasce na esfera educadora Nídia Gongora e Quantic, Adios Chacon, de Nídia e Quantic, Suede Nunes, de Suede Concha, e Yane Gonzaga, Amanheceu, de Yane Gonzaga.

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1: Agradecendo sempre a sua companhia, tá? 3h39, Luci Alves, na música de Dominguinhos e Nando Cordel, de volta pro aconchego.

Baiana System, Batuquerê de Antônio Carlos e Jocafe, Russo Passapusso, o neto de O Neto Oxente e Isaar, a fuga do cangaceiro de Isaar de França. Para você que ficou comigo até agora, muito obrigado pela sua companhia, tá? Um excelente final de tarde para você. Daqui a pouquinho você vai ficar na ótima companhia de Luciana Lucena. Eu tô de volta amanhã, 16h. Deixo para você Ana Paula Albuquerque Ogundê. Depois tem Carlinhos Brown com Amantes Cinzas, de Carlinhos e Arnaldo Antunes. Até amanhã.

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1: Muito boa tarde para você que sintoniza comigo 107.5 Educador FM, a minha, a sua, nossa Rádio Pública da Bahia, dando seguimento à Sonosfera. Eu sou Luciana Lucena, sigo com você até às 7 da noite com muita música boa. E muita música boa e muito cheirinho de São João que já se aproxima. E é em ritmo de São João que a gente vem com Jorge do Peixe cantando Que Nem Giló, de Humberto Teixeira e Luiz Gonzaga. Aumenta o som.

Das 7 da noite, é quinta-feira, 11 de junho, hoje. Então corra, anote aí na sua agenda, que dá tempo, hoje não, amanhã. Então, 4h17, a gente segue com o Céu e Russo Passapuço, Teimosa, de Antônio Carlos e Jocafe, vem comigo. Olha.

0: Você curtiu Sola de Gueto Kumbé, teve Isaac DB com Cadê Maria de Isaac, Bruno de Souza e Totonho e os Cabra da Paraíba cantaram aqui pra gente Segura Cabra, Romualdo e Zé Rasteu. Música de Totonho, Cecel e Graça Góes. A gente vai no intervalo, eu volto já.
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11: 4h37, continue sintonizando comigo, 107.5, a rádio da Bahia, a rádio pública da Bahia, tocando música boa pra você na Sonosfera. Então vamos seguindo com Titãs, Miséria, de Arnaldo Antunes, Sérgio Brito e Paulo Miklos.

Fu sobre o tempo, música de John, e teve também a banda Colibri com a música Tudo Isso Brilha, composição de Zé Neto. Essa é uma das faixas do recém-lançado trabalho do grupo baiano, e o álbum é o álbum 3R Parte 3, que tem a promoção do selo Educadora FM Independente. Os músicos Zé Neto e Rodrigo Santos, integrantes da banda Colibri, estarão hoje no especial das 6, às 6:30 da noite, para apresentar o álbum e contar detalhes dessa produção. Não perca, é hoje no especial das 6. E 4:52, Sonosfera segue com Miss Lauryn Hill, Can't Take My Eyes Off You, I Love You Baby.

foi Lued Luna com Banho de Folhas na versão Tahira, música de Lued e Emily Lapa. Manuela Rodrigues cantou Uma Outra Qualquer Por Aí, de Clima e Rômulo Frois. Aláfia com Primeiro do Ano, de Aláfia. E a gente vai naquele intervalo bem rápido e eu já volto.

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1: 5:10 e a Sonosfera vai seguindo, trazendo pra gente Luê, que canta Cheiro de Saudade de Alceu Valença.

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Serena Assunção, com a participação de Xênia França, cantaram com Gilberto Martins, Oxum, de Serena Assunção. Aleluia, Matheus Aleluia, com Fabiana Aleluia, cantaram Bahia Bate o Tambor, de Matheus Aleluia. E Eloá, com Lia de Itamaracá e Tzizi Sabucá, cantando Odociá, de Eloá e Yuri Queironga. 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Fique com a gente, de onde quer que você esteja, você conecta a boa música da Sonosfera da Educador FM 107.5. Vamos seguindo a Sonosfera com Caetano Veloso, A Outra Banda da Terra, de Caetano.

0: De Portugal, Vasco Ribeiro e os clandestinos com vida de cão de Vasco Ribeiro. Teve também a trupe poligodélica com Meu Painho HD de Alvim Ferreira e Ribeiro Soares. E Graviola e o Lixo Polifônico com Outro Modo de José Luiz Braga e Luiz Gabriel Lopes.
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1: Agora são 5 horas e 49 minutos. A Sonosfera traz agora Vânia Abreu com Embola Bola, de Djavan.

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Ellen Oléria e Carlinhos Brown cantaram Aqui é o País do Futebol, música de Milton Nascimento e Fernando Brant. É, Copa chegando. Chega na Santana, na autoral Demboá e a Orquestra Afro-Sinfônica, com Matheus Aleluia, cantaram Meu Caminhar, de Matheus Aleluia e o Biratã Marques. Vamos no intervalo rapidinho, eu já volto.

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6: E agora 6h08, início de noite, aqui na Educadora FM 107.5 e Sonosfera, trazendo Valéria Oliveira, Já Que Sou Brasileiro, música de Lenine.

0: Com Capoeira, composição autoral, e Felipe Cato na música de Marina Lima, Partiu. Partiu e partiu, sim, mas a música boa continua. Eu vou embora. Mas depois do intervalo você fica com o especial das 6. Eu sou Luciana Lucena. Partiu!
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Salve, salve! Eu sou Leto Vieira e é muito bom contar com a sua companhia aqui na Educadora FM para curtir o especial das seis, que hoje destaca o álbum instrumental Elétrica, trabalho da Brass Band Carioca Orquestra Voadora, lançada em fevereiro de 2026. Neste segundo disco, o grupo reafirma a vitalidade do som que produz desde 2008 ao longo das sete faixas. Uma delas é a releitura instrumental da canção Lucro, Descomprimindo, sucesso do Baiana System. Entre as novidades deste trabalho está a inclusão da guitarra elétrica de Navalha Carreira, integrante da banda da cantora Letrux. O novo instrumento ampliou o universo sonoro da Orquestra Voadora, conferindo um caráter mais pulsante ao repertório do grupo, tradicionalmente concentrado em sopros e percussões. A gente abre o especial das seis ouvindo a Orquestra Voadora no tema Passarinha, de Dora Morelenbaum, Júlia Mestre, Lucas Nunes e Zé Ibarra.

Você curtiu o som da Orquestra Voadora em uma versão instrumental do sucesso do Baiana System, Lucro Descomprimindo, composição de Ricardo Garramoni e Russo Passapusso. E antes, Bogotá, música de Kleber Cavalcante Gomes. São temas que fazem parte do álbum Elétrica, trabalho da Orquestra Voadora. Agora, no Especial das Seis, você fica com mais um tema deste disco do Grupo Carioca. Confira Netuno, composição de André Ramos.

A gente segue com o especial das seis, hoje destacando o álbum instrumental Elétrica, trabalho da Orquestra Voadora, lançado em fevereiro de 2026. A banda nasceu no Rio de Janeiro em 2008, a partir da reunião de músicos que se apresentavam em diversos blocos carnavalescos da cidade. Esses artistas queriam inovar e então passaram a misturar as tradicionais marchinhas de carnaval com sambas, trilhas sonoras de filmes, música pop e rock. O sucesso do grupo extrapolou o período carnavalesco, levando a Orquestra Voadora a se apresentar por todo o Brasil e no exterior. O álbum Elétrica que você ouve hoje na íntegra nasceu depois de um hiato de 13 anos, desde o disco de estreia da banda. Agora, no especial das seis, a gente ouve Orquestra Voadora e mais um tema deste álbum, o medley Sustenta a Pisada, Peso das Alfaias, composições de Pedro Araújo Oliveira.

Aqui no Especial das Seis, curtimos o som da Orquestra Voadora no tema Braboletas, de Daniel Paiva. A seguir, fechando esta edição que destacou Elétrica, álbum da Orquestra Voadora, lançado em fevereiro de 2026. Você confere com a Brass Band Carioca a faixa título, Elétrica, composição de André Ramos.

ponto final neste especial das seis, que foi produzido por Juliana Brito. Fique por dentro das atrações do programa, seguindo a Educador FM nas redes sociais. Eu sou Leto Vieira, obrigado pela companhia e até o nosso próximo encontro.

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1: Em Brasília, 19 horas.
0: Está no ar a Voz do Brasil. 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
2: Olá, boa noite.
1: Boa noite para você que nos acompanha em todo o país.
2: Quarta-feira, 10 de junho de 2026.
1: Vamos ao destaque do dia: desenvolvimento ambiental.
2: Presidente Lula assina a nova política nacional de recuperação da Caatinga para, entre outras coisas, enfrentar a desertificação na região Nordeste.
1: E destina 2 bilhões de reais para ações do IBAMA e do ICMBio na bacia do Rio Doce, onde houve o desastre de Mariana.
2: Ações também incluem ampliação de parques nacionais no Piauí, Tocantins, Pará e Rondônia.
1: O presidente destaca que desenvolvimento econômico tem que estar aliado à preservação ambiental.
3: Aprender a ser capitalistas civilizados e não capitalistas destruidores da nossa floresta.
2: E ainda, o presidente recebeu hoje o resultado do trabalho do Conselho de Desenvolvimento Econômico Social Sustentável no último semestre.
1: O conselhão é formado por representantes dos setores empresarial, sociedade civil e membros do governo.
2: Pacto contra o feminicídio, mudança na escala de trabalho e transição ecológica estiveram entre os temas.
1: Você vai ouvir também investimento em pesquisa e inovação.
2: A gente conversa hoje com Luiz Antônio Elias, presidente da FINEP, a financiadora de estudos e projetos do governo do Brasil.
1: Ele vai falar do papel estratégico que a criação de novas tecnologias tem para o desenvolvimento do país e no posicionamento internacional do Brasil.
2: Hoje, na apresentação da Voz do Brasil, eu, Mariana Jungmann e Luciano Seixas.
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2: Contra o feminicídio, mapa do caminho para transição ecológica, mudanças na escala semanal dos trabalhadores brasileiros.
1: Temas que foram tratados hoje na reunião do Conselho de Desenvolvimento Econômico Social Sustentável, o Conselhão.
2: O órgão consultivo reúne autoridades, pesquisadores, empresários, representantes de federações e de organizações da sociedade civil.
1: E eles apresentaram ao presidente Lula o resultado do trabalho ao longo do último semestre.
4: Da soberania nacional ao protagonismo global. Este foi o tema do encontro do Conselho de Desenvolvimento Econômico, Social e Sustentável, o Conselhão, que discutiu temas como o enfrentamento ao feminicídio, segurança pública, desenvolvimento sustentável e economia. O presidente Lula agradeceu o trabalho dos cerca de 200 conselheiros e reforçou a importância deles em temas que impactam em todo o país.
3: Eu queria agradecer a dedicação de cada mulher, de cada homem que assumiu a responsabilidade de participar desse conselho, de preparar propostas para ajudar o governo a fazer coisas diferentes, a fazer coisas apresentadas pela sociedade civil.
4: No tema de combate à violência contra a mulher, foi apresentado um balanço dos primeiros 4 meses do Pacto contra o Feminicídio, assinado pelos poderes Executivo, Legislativo e Judiciário. A primeira-dama, Janja Lula da Silva, destacou os resultados.
5: O tempo médio para análise das medidas protetivas de urgência caiu de 16 dias para cerca de 3 dias. Isso está acontecendo até com o mínimo de 2 horas a gente tem medida protetiva sendo emitida. E mais da metade das decisões, 53, já são proferidas no mesmo dia. Isso é o que importa. E a gente precisa falar muito sobre isso. As mulheres precisam ter essa informação.
4: Na área da economia, o ministro da Fazenda, Dario Durigan, ressaltou os avanços. Ele afirmou que o Brasil tem demonstrado estabilidade econômica, além de crescimento acima da expectativa. E defendeu o fim da escala 6x1, que aguarda a aprovação no Senado, como passo importante no combate às desigualdades.
6: Quem hoje já está na escala 5x2 é quem ganha mais, é quem teve tempo e muitas vezes oportunidade familiar de estudar por mais tempo. E quem está na escala 6x1 são os trabalhadores mais mal remunerados, trabalhadores negros, mulheres. Portanto, é um tema de desigualdade do mundo do trabalho encarar o tema da 6x1.
4: Durante o evento, foram destacadas várias políticas públicas recentes que partiram de recomendações do Conselhão, como o programa Acredita, o Pacto pela Igualdade Racial e a Lei do Mercado de Carbono. Na área de meio ambiente, o conselheiro Matheus Silva, que é coordenador do Conselho Nacional das Populações Extrativistas e membro mais jovem do Conselhão, apresentou os resultados e disse que é preciso continuar avançando.
7: Sabemos reconhecer os nossos avanços, mas também sabemos que precisamos avançar muito mais, especialmente na Cessa Terra e a crédito com o PRONAF ainda muito distante dos nossos territórios, porque fortalecer a Amazônia é fortalecer o Brasil.
4: O Conselhão é um fórum consultivo que reúne centenas de representantes da sociedade civil, empresários, acadêmicos e movimentos sociais para debater e propor políticas públicas e estratégias de desenvolvimento para o país. Ele foi retomado em 2023 e está em sua 7ª plenária. Reportagem Luciana Colares de Holanda.
2: Recursos para o meio ambiente, criação de novas áreas de proteção ambiental e uma nova iniciativa para a recuperação da Caatinga brasileira.
1: São algumas das medidas anunciadas pelo governo do Brasil nas comemorações pelo Dia Mundial do Meio Ambiente, celebrado em 5 de junho.
2: A repórter Gabriela Noronha acompanhou e traz os detalhes.
8: Recuperação da vegetação nativa aliada à valorização das comunidades tradicionais da Caatinga. Isso é o que propõe o novo programa Recaatingar. A iniciativa do Ministério do Meio Ambiente e Mudança do Clima foi lançada nesta quarta-feira e conta com um aporte inicial de 60 milhões de reais do Banco Nacional de Desenvolvimento Econômico e Social e do Banco do Nordeste. Dentre as ações previstas está o enfrentamento da desertificação no bioma, que está presente em 10 estados e ocupa 11% do território nacional. Outras ações de preservação da Caatinga também fazem parte da Lei da Política Nacional para a Recuperação do Bioma, sancionada nesta quarta-feira pelo presidente Lula, durante a cerimônia em alusão ao Dia Mundial do Meio Ambiente. O presidente lembrou que a sociedade brasileira está mais consciente para a proteção ambiental.
9: Houve uma evolução daqueles que defendem os quilombos, daqueles que defendem a remarcação da terra indígena. Houve uma evolução dos empresários que sabem que hoje eles pagarão com preço muito caro se eles não respeitarem regras mínimas de defesa da questão ambiental. E é uma evolução aprender a ser capitalistas civilizados e não capitalistas destruidores da nossa floresta.
8: O pacote de medidas anunciado nesta quarta-feira também incluiu recursos para a agenda ambiental brasileira. São 2 bilhões de reais para investimentos na bacia do Rio Doce, importante região hidrográfica do sudeste brasileiro e fundamental para o abastecimento, economia e biodiversidade dos estados de Minas Gerais e Espírito Santo. Além disso, 834 milhões de reais do Fundo Clima serão investidos em projetos de restauração da vegetação nativa. Segundo o ministro do Meio Ambiente e Mudança do Clima, João Paulo Capobianco, o objetivo das novas medidas inclui não apenas a conservação do meio ambiente, mas também o fortalecimento da economia nas regiões afetadas.
10: Proteger o meio ambiente não é olhar apenas para as próximas gerações, é cuidar das condições de vida das populações brasileiras no presente.
8: Já o Fundo Amazônia, mecanismo financeiro de captação de doações internacionais para preservação e combate ao desmatamento na Amazônia, recebeu a doação de 270 milhões de reais do Reino Unido. E o número de doadores vem aumentando, como detalhou a diretora socioambiental do BNDES, Tereza Campelo.
11: Passamos assim, nesse seu mandato, presidente, de 2 doadores para 9 doadores, mostrando que o Brasil tem compromisso com essa agenda para ajudar o Salva Planeta.
8: No campo da conservação ambiental, foram assinados atos que ampliam os parques nacionais da Serra das Confusões e de 7 cidades no Piauí e criam o Parque Nacional do Tanaru, em Rondônia, e a área de proteção ambiental do Paleocanal do Rio Tocantins, no Pará. Reportagem Gabriela Noronha.
1: Então Talvez você ainda não conheça a FINEP, empresa financiadora de estudos e projetos.
2: Ela é ligada ao Ministério da Ciência, Tecnologia e Inovação e tem o papel de transformar o potencial científico e tecnológico brasileiro em projetos de inovação.
1: E essa inovação científica vai se converter depois em novos produtos, serviços, medicamentos, tecnologias que você usa no seu dia a dia.
2: Hoje nós conversamos com o presidente da FINEP, Luiz Antônio Elias, para saber mais sobre esse trabalho e sobre o novo momento da empresa, com o apoio de projetos de maior complexidade. Boa noite, presidente.
12: Boa noite, agradeço o convite. É muito importante para a FINEP estar aqui presente e apresentar os projetos que nós estamos fazendo nesse imenso Brasil.
2: Então, vamos justamente começar explicando melhor para o nosso ouvinte, para quem não conhece, que tipo de projetos a FINEP financia, qual que é o papel da empresa nesse desenvolvimento tecnológico do país.
12: A FINEP se consolida nessas últimas 5 décadas, ela foi fundada em 1967 como a instituição mais importante no fomento à infraestrutura científica, portanto aos laboratórios, à geração do conhecimento, à capacidade de desenvolvimento tecnológico, portanto as startups, as ICTs e a capacidade de inovação no Brasil, oferecer crédito às empresas para que elas possam impulsionar as suas cadeias de valor e aumentar o valor agregado dos seus produtos, mas ainda no momento de um risco geopolítico intenso, ou seja, nós vivemos um momento muito difuso a nível internacional, a ideia do multilateralismo se esgota e a percepção de que as políticas industriais devem estar cada vez mais retomadas. A FINEP também exerce um papel central na retomada da política industrial no Brasil.
1: Bem, para isso, a empresa recebeu um aporte de 3,5 bilhões de reais para o financiamento de novos projetos, né? De onde vieram esses recursos e quais são as prioridades?
12: Os recursos de 3,5 bilhões, na verdade, eles advêm para a capitalização da FINEP. A FINEP, na verdade, esse ano deverá receber 17,7 bilhões de reais do FNDCT. O FNDCT, criado em 1969, é o maior fundo de desenvolvimento da América Latina para a área científica e para a área tecnológica e de inovação. Esse ano é um ano histórico, são 17,7. Além disso, nós teremos acesso, por determinação do presidente Lula, que colocou esta agenda na centralidade do processo de desenvolvimento brasileiro, mais 25 bilhões de reais para o crédito. Subentende que a FINEP deverá estar operando em processos de crédito direto e nas operações indiretas, mais na infraestrutura científica, quase 40 bilhões de reais esse ano.
2: Agora, o senhor mencionou na sua primeira resposta todo o contexto geopolítico que a gente vem vivendo, e existe um posicionamento estratégico da FINEP quando a gente fala da inserção internacional do Brasil, né? Porque a empresa acaba ajudando aí a definir onde o país vai apostar em desenvolver as suas pesquisas, seu desenvolvimento. Quais são essas áreas? Qual é a escolha estratégica nesse momento para o desenvolvimento de inovação no Brasil?
12: Nós estamos muito condicionados àquilo que se chama da nova indústria Brasil. No processo de reconstrução e transformação com o presidente Lula, nós entendemos que era necessário construir, por missões, uma nova estrutura industrial, baseada em capacidade científica, orientando a parte de inovação para a agroindústria, para a defesa, para a transformação digital, para a descarbonização, para perceber a mobilidade urbana, é necessário que a gente dê mais qualidade de vida à população e saneamento, e olhar também a base de infraestrutura para toda a parte de genética, ou seja, bioinsumos e biotecnologia. Isso acompanha a fronteira do conhecimento no mundo, que cada vez mais, pela emergência climática ou pelo olhar da introdução da inteligência artificial e pela robótica avançada, precisa ser alterado. Um dado importante para os ouvintes: 60% da pauta de exportação hoje brasileira ainda se condiciona a recursos naturais. Nós temos que ser protagonistas. Se queremos ser protagonistas, temos que cada vez mais incentivar a capacidade científica e olhar a fronteira do conhecimento agregando valor ao produto nacional.
1: Presidente, a partir do desenvolvimento dessas novas tecnologias nesses setores, como fazer, como converter isso em desenvolvimento na melhora da vida das pessoas?
12: Isso melhora porque nós estamos apoiando projetos na área de vacinas, por exemplo. Nós estamos apoiando projetos na área de bioinsumos, que é necessário para a questão de alimentos. Nós estamos apoiando projetos na área de fertilizantes. Estamos apoiando projetos relacionados à descarbonização, portanto, isso, como o presidente Lula colocou muito claramente, nós estamos num momento de estabilidade e precisamos avançar em áreas que são estratégicas para o conhecimento brasileiro. Temos uma matriz energética extremamente limpa. Aproveitar isso nessa transição energética no mundo é colocar o Brasil naquilo que eu chamei, no protagonismo social e no protagonismo internacional.
2: Pois é, e a FINEP vem recebendo mais recursos ao longo dos últimos anos, e isso também se converteu em projetos de maior complexidade que vêm sendo apoiados por ela, né?
12: defesa. Com certeza. A subvenção econômica que lançamos recentemente, são 3,3 bilhões de reais na gestão da ministra Luciana Santos, são em áreas justamente que são o núcleo duro do conhecimento, para que a gente possa fazer a diferença. Em quê? Na agroindústria, na mobilidade e uma questão importante, olhamos o social na agricultura familiar e na diferença, ou seja, nas assimetrias territoriais que a gente precisa corrigir, olhando a dimensão do Brasil, que é continental. Portanto, na subvenção econômica tem uma proposta de 300 milhões de reais para o Norte, Nordeste e Centro-Oeste impulsionar suas cadeias locais.
1: E como é que a FINEP atua em diferentes regiões do país para diminuir essa desigualdade?
12: Ela atua, na verdade, nesses segmentos que eu acabei de mencionar e percebendo também o local. Mais ainda, ela atua de forma vertical na estruturação de políticas com as fundações de amparo à pesquisa, nos programas que nós chamamos de Centelha e Tecnova, olhando o empreendedorismo local, olhando startups locais, olhando os ICTs locais. Também impulsiona pela via do que eu chamei da infraestrutura, com as universidades. O hub do conhecimento está nas universidades. É preciso que a gente cada vez mais impulsione laboratórios de conhecimento que gerem capacidade e resultado para a sociedade brasileira.
2: Toda uma cadeia, né, presidente?
12: Toda uma cadeia.
2: Muito bem, nós conversamos com Luiz Antônio Elias, presidente da FINEP, a financiadora de estudos e projetos do governo federal. Muito obrigada pela sua entrevista à Voz do Brasil.
12: Eu que agradeço essa oportunidade para a FINEP e para o momento tão importante que essa instituição está vivendo hoje.
1: O novo PAC, Programa de Aceleração do Crescimento, já executou 90% dos recursos previstos até 2026.
2: São obras, programas e planos de governo que estão com andamento adiantado.
1: O programa prioriza as regiões mais vulneráveis do país e com menos acesso a serviços públicos.
13: Estradas, moradias, escolas, hospitais, obras de saneamento, energia e mobilidade urbana. Os investimentos em infraestrutura avançam em todo o país. Já foram executados praticamente 90% dos recursos previstos para o novo PAC até o final deste ano, o que corresponde a 1 trilhão e 200 bilhões de reais. Quase 11 mil empreendimentos contratados já foram concluídos. Entregas que ajudam a gerar emprego e renda no país, de acordo com Roberto Nami Garibe Filho, secretário especial do Programa de Aceleração do Crescimento.
14: Nós estamos batendo um recorde esse ano de investimento em infraestrutura. Isso fez sentir tanto na menor taxa de desemprego da história, que atingimos 5,4 se você pegar os 12 anos, e temos também a maior massa salarial. Nesses dados você consegue ver a presença do PAC, porque ele tem um efeito multiplicador sobre a economia bastante forte e isso impacta na vida cotidiana das pessoas.
13: Na área de habitação, por exemplo, foram entregues quase 2 milhões de moradias por meio do programa Minha Casa Minha Vida até março deste ano. Na educação, foram criados 111 institutos federais e 100 mil escolas em todo o país passaram a contar com rede Wi-Fi. Na área de concessões, foram realizados 57 leilões federais de rodovias, ferrovias, portos e aeroportos em 3 anos. O novo PAC também investe em obras de prevenção de desastres e adaptação às mudanças climáticas, para aumentar a proteção da população, como explica o secretário Roberto Nami Garibe Filho.
14: Nós estamos investindo quase 16 bilhões em prevenção ao risco. O nosso investimento, ele é distribuído, né, levando em consideração quanto cada cidade está, de alguma forma, suscetível a esse tipo de risco, tanto de alagamento como de encosta.
13: Roberto Nami ressaltou ainda os investimentos em mobilidade urbana. São quase 16 bilhões de reais destinados à renovação de frota, com a entrega de veículos menos poluentes e mais confortáveis para a população. Lançado em 2023, o novo PAC foi estruturado em torno da industrialização, da transição ecológica e da redução das desigualdades sociais e regionais.

0: federal e já foi aplicado em 25 pacientes do Sistema Único de Saúde.
1: O ministro da Saúde, Alexandre Padilha, acompanhou a divulgação em São Paulo e comemorou os resultados.
2: Nós recebemos aqui os resultados preliminares, são muito animadores, mais de 87% de resultado positivo de pacientes que já tinham passado por outras formas de tratamento, tanto quimioterapia, radioterapia, transplante, e que vem agora no CAR-T-Cell uma esperança nesse tratamento.
0: Mais 81 pacientes vão receber o tratamento até o fim do ano.
1: A expectativa é que, com a confirmação dos resultados e o registro sanitário da Agência Nacional de Vigilância Sanitária, a terapia passe a ser oferecida em todo o território nacional.
0: A partir da semana que vem, o contribuinte que quiser regularizar débitos com a União vai precisar de níveis maiores de segurança ao usar a conta gov.br.
1: A mudança acontece a partir do dia 15 de junho, quando passará a ser exigido os níveis prata ou ouro no aplicativo ou site.
0: Saiba como elevar a segurança da sua conta gov.br na reportagem de Márcia Fernandes.
3: Na Procuradoria-Geral da Fazenda Nacional, é possível consultar dívidas com a União, negociar e parcelar débitos, emitir guias de pagamento e certidões de regularidade fiscal. A partir de 15 de junho, pessoas físicas só poderão acessar o portal Regularize da Procuradoria utilizando contas gov.br com nível prata ou ouro. Usuários com conta bronze serão alertados sobre a necessidade de elevar o nível de segurança. E depois do dia 15, se mantiverem a conta bronze, terão acesso bloqueado. A coordenadora nacional de atendimento da Procuradoria-Geral da Fazenda Nacional, Raquel de Carvalho, explica que a medida busca aumentar a segurança de quem procura o órgão.
4: Essa medida foi uma medida de segurança para a proteção dos dados do cidadão e das transações que ele realiza dentro do portal.
3: A conta gov.br funciona como uma identidade digital. Ela dá acesso a mais de 4.600 serviços federais. Atualmente, existem 176 milhões de contas ativas no gov.br. Mais de 118 milhões já estão nos níveis prata e ouro, mais seguros. O nível bronze tem segurança básica, com autenticação apenas pelo CPF e senha cadastrada. Raquel de Carvalho, da Procuradoria, explica como aumentar o nível de segurança e mudar a conta gov.br para prata ou ouro.
4: Ele pode fazer isso por meio da autenticação bancária, ou então ele pode fazer um reconhecimento facial, muito simples o procedimento. Ele pode fazer sem sair de casa.
3: Para regularizar a situação de dívidas com a União, acesse o site regularize.pgfn.gov.br. Reportagem Márcia Fernandes.
1: Pix, sistema de pagamento instantâneo criado pelo Banco Central, que já virou queridinho dos brasileiros, será reconhecido como marca de alto renome.
0: A principal característica desse reconhecimento é a proteção da marca em todos os ramos da atividade econômica.
1: Isso impede que qualquer outra empresa utilize o mesmo nome ou termo semelhante, mesmo que seja para vender um produto ou serviço diferente do original.
0: Trata-se da primeira marca vinculada ao governo federal a contar com o reconhecimento pelo INPI, Instituto Nacional de Propriedade Industrial.
1: E atenção, estudantes que ainda não fizeram inscrição para participar do Exame Nacional do Ensino Médio.
0: O prazo está terminando, vai só até sexta-feira, dia 12.
1: Alunos de escolas públicas e beneficiários do Pé de Meia contam com a inscrição pré-preenchida esse ano. Mas ainda assim precisam entrar na página do participante e confirmar a participação.
0: Lembrando que as provas estão marcadas para os dias 8 e 15 de novembro desse ano.
1: A taxa de inscrição é de R$ 85,00 e pode ser paga até 17 de junho.
0: E essas foram as notícias do Governo do Brasil.
1: Uma realização da Secretaria de Comunicação Social da Presidência da República.
0: Com produção da empresa Brasil de Comunicação.
1: Fique agora com o Minuto do TCU. Em seguida, as notícias do Poder Judiciário e do Congresso Nacional. Boa noite.
0: Boa noite para você e até amanhã.
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6: Minuto do TCU. O Tribunal de Contas da União analisou as contas do presidente da República referentes ao exercício de 2025. Durante a sessão de hoje, o relator do processo, ministro Benjamin Zimler, apresentou a conclusão da avaliação técnica que verifica se os recursos do governo federal foram

0: aplicados corretamente.
1: O Tribunal de Contas da União é de parecer que as contas atinentes ao exercício de 2025 de responsabilidade do excelentíssimo senhor presidente da República, Luiz Inácio Lula da Silva, estão em condições de serem aprovadas pelo Congresso Nacional com ressalvas.
0: Segundo a análise, as contas estão de acordo com os princípios constitucionais e legais. Apesar disso, o documento apresenta, além das ressalvas, alertas ao governo federal. Saiba mais em tcu.gov.br.
2: 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Você vai ouvir agora notícias do Poder Judiciário.
3: STF começa a julgar recursos contra a responsabilidade de redes sociais.
4: TSE aprova nova política de segurança da informação.
3: STJ define que pena por crime cometido sob livramento condicional começa após o fim do benefício.
4: Boa noite, eu sou o Arthur Filho.
3: E eu sou Walter Lima.
4: Plenário do Supremo Tribunal Federal começa a analisar recursos contra a tese do julgamento do Marco Civil da Internet.
3: O julgamento vai continuar na sessão de amanhã. Marta Ferreira.
5: O ministro Dias Toffoli começou o voto explicando que a tese fixada pela corte deve ser analisada a partir de uma posição institucional do Supremo Tribunal Federal e não considerando os votos individuais dos ministros. Sobre a questão da responsabilidade solidária, ele esclareceu que após a notificação, a responsabilidade do provedor de aplicações por omissão injustificada deve ser tratada como solidária. Já sobre o ponto da tese fixada pelo Supremo, que trata dos crimes contra a honra, Toffoli propôs um ajuste para substituir a expressão crime contra a honra por violação à honra por crime ou ilícito civil. O ministro vai continuar o voto na sessão plenária de amanhã.
4: Tribunal Superior Eleitoral aprova nova política de segurança da informação.
3: A ideia é reforçar a proteção dos sistemas eleitorais, das urnas eletrônicas e dos dados da Justiça Eleitoral. Estevam Furtado.
6: A medida reúne regras de segurança cibernética em todo o país e já começa a valer após a publicação da resolução. Entre as mudanças estão a adoção de procedimentos padronizados para gestão de riscos, proteção de dados, controle de acesso, monitoramento de vulnerabilidades e resposta a ataques cibernéticos. A política também prevê o uso seguro de tecnologias como inteligência artificial e computação em nuvem.
4: A pena por crime cometido durante o livramento condicional só começa a ser cumprido no dia seguinte ao fim desse benefício.
3: O entendimento é do Superior Tribunal de Justiça, Fátima Uchoa.
7: A tese definida pela terceira sessão deve ser observada por juízes e tribunais de todo o país. Um preso cometeu novo crime durante o livramento condicional e mesmo sem revogar o benefício, o Tribunal de Justiça do Rio de Janeiro contabilizou simultaneamente como pena cumprida o período entre a prisão preventiva e o fim do livramento condicional, mas o STJ considerou não ser possível contar o mesmo período de prisão em duas execuções penais diferentes. Segundo o relator ministro Sebastião Reis Júnior, o STJ entende que se o livramento condicional não foi suspenso ou revogado até o fim do período de prova, a nova execução penal só deve começar no dia seguinte ao fim do benefício.
4: A Justiça do Trabalho itinerante chega este mês no Oiapoque do Amapá.
3: Uma variedade de serviços de graça para a população. Marla Lacerda.
8: Todo mundo que mora nas aldeias de Manga e Espírito Santo, no estado do Amapá, pode aproveitar. Essa é a oportunidade para quem precisa colocar em dia a documentação jurídica, receber orientações sobre problemas trabalhistas e previdenciários, emitir documentos e até mesmo receber atendimento fisioterapêutico e psicológico. Informações sobre serviços, locais e datas no site do TST.
4: O Ministério Público Federal solicita que a União defina regras para garantir acessibilidade em sites públicos e privados.
3: A obrigação prevista na Lei Brasileira de Inclusão há mais de 10 anos ainda não é cumprida devido à falta de regulamentação. Vanessa Pereira.
9: Em agosto de 2025, o MPF expediu recomendação para que as diretrizes de acessibilidade digital fossem finalmente definidas. Mas passados mais de 9 meses, os pedidos do órgão não foram acatados. Agora, na ação, o MPF pede que o governo federal regulamente em até 2 meses o artigo 63 da Lei Brasileira de Inclusão, que torna obrigatória a acessibilidade na internet, e apresente em até 4 meses um plano de transição para adaptar os sites.
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4: A você, uma boa noite.
3: E até amanhã.
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11: Eu sou Paula Groba.
12: E eu sou Humberto Pinheiro.
11: E estes são os destaques de hoje do Jornal do Senado, que começa agora.
12: Aprovada a proposta que permite renegociação de dívidas rurais.
11: PEC que dá ampla autonomia ao Banco Central segue para o plenário.
12: Senado aprova piso de R$13.600 para médicos e dentistas. Proposta vai à Câmara.
11: Boa noite.
12: Boa noite.
11: O Senado aprovou a proposta que cria uma linha de financiamento com recursos do Fundo Social do Pré-Sal para a renegociação de dívidas de produtores rurais. O texto, vindo da Câmara dos Deputados, previa inicialmente que os recursos desse fundo deveriam beneficiar os produtores rurais prejudicados por calamidades públicas.
12: No Senado, o relator, senador Renan Calheiros, do MDB de Alagoas, alterou a proposta para ampliar os casos em que os produtores podem ser beneficiados. A senadora Tereza Cristina, do Progressistas de Mato Grosso, defendeu a busca do entendimento com a equipe do governo antes da votação. Mas, diante da falta de acordo, a votação foi mantida pelo presidente Davi Alcolumbre. A votação em plenário foi simbólica e a proposta retorna à Câmara dos Deputados, já que foi alterada no Senado.
11: E agentes de saúde e de combate às endemias, profissionais que atuam em comunidades urbanas, rurais e indígenas, podem ganhar o direito a uma aposentadoria diferenciada. Uma proposta aprovada pela Comissão de Constituição e Justiça prevê o benefício para quem comprovar 25 anos de contribuição e de exercício da atividade, com idade mínima de 57 anos para mulheres e 60 para homens.
12: O texto também estabelece regras de transição e prevê apoio financeiro da União para ajudar estados e municípios a custear a medida. A PEC segue agora para o plenário com pedido de tramitação especial. Repórter Bruno Lourenço.
13: A proposta de emenda à Constituição diz que esses profissionais poderão se aposentar com idade mínima de 57 anos para mulheres e 60 anos para homens, desde que comprovem 25 anos de contribuição e de efetivo exercício na atividade. O senador Irajá, do PSD do Tocantins, destacou o papel indispensável desses profissionais na ponta da saúde, especialmente nas comunidades mais carentes.
14: Um reconhecimento de um trabalho histórico, dedicado por toda uma vida a essas pessoas que são brasileiros e brasileiras, que são, como eu costumo dizer, o SUS do Brasil de carne e osso. Eles são sim o SUS de carne e osso no Brasil e que nos representam em todos os lares brasileiros.
13: A proposta também cria regras de transição para quem já está na atividade. Além disso, considera a carreira como essencial e exclusiva de Estado, proibindo a contratação terceirizada ou temporária, salvo em casos de emergência em saúde pública. Para evitar o sufoco nas contas dos municípios e estados, a proposta determina que a União prestará assistência financeira complementar para compensar o aumento das despesas decorrentes das novas aposentadorias.
11: Ontem, o presidente do Senado, Davi Alcolumbre, alertou em plenário para a dificuldade de avançar com propostas que criam pisos salariais e novas despesas obrigatórias. Segundo ele, mais de 30 projetos em tramitação tratam de remuneração ou jornada de trabalho de diferentes categorias profissionais.
12: Davi Alcolumbre afirmou que reconhece a importância das reivindicações, mas defende que o impacto nas contas públicas precisa precisa ser avaliado com cautela. O senador argumentou que a aprovação de um piso pode gerar pressão para a votação de outras propostas semelhantes e questionou se a União, os estados e os municípios teriam condições de absorver esses custos.
15: No ano de eleição, isso aqui é muito complexo, porque o que botar para votar isso aqui, todo mundo vai votar sim, por conta da eleição, e vai ter que arrumar 10 Brasil para pagar. E aí fica sendo eu o culpado que não quer dar um piso pro médico. O piso pro médico que salva a vida das pessoas no pronto atendimento. O piso pro enfermeiro. Meu Deus, bora dar. Mas o Brasil comporta isso? O Brasil vai resistir? As finanças públicas vão resistir? Na marcha dos prefeitos eles solicitaram que não votasse, porque o orçamento do Brasil não cabe.
11: Profissionais responsáveis pela confecção e adaptação de próteses e órteses ortopédicas podem passar a ter atividade regulamentada em todo o país.
12: O plenário do Senado aprovou o projeto que define as atribuições e estabelece os requisitos de formação para o exercício da profissão. Repórter Douglas Castilho.
16: O projeto voltou à análise a pedido da senadora Mara Gabrilli, do PSD de São Paulo, e define que protesistas e ortesistas são todos aqueles especialistas que profissionalmente tomam as medidas e confeccionam próteses, mas também aqueles que confeccionam palmilhas e calçados ortopédicos, mesmo que em oficina própria. Para além disso, há a exigência de que os profissionais participem de atualizações constantes a respeito das melhores práticas e modelos disponíveis. A senadora ressaltou os efeitos práticos da aprovação do projeto.
17: A gente está falando da regulamentação de uma profissão que vai mudar o destino do nosso país, que hoje demora 5 anos para entregar uma cadeira de rodas, entregar uma prótese, uma órtese, porque a gente não tem a regulamentação dessa profissão.
16: O processo de capacitação dos especialistas deverá ocorrer em escolas e cursos de educação técnica de nível médio e conteúdo multiprofissional de áreas como psicologia, biomecânica, fisioterapia e anatomia. O texto garante o ofício aos que estão no mercado há pelo menos 5 anos, comprovando curso de atualização. O projeto vai à sanção presidencial.
11: E avançou no Senado a proposta que cria a Universidade Federal do Esporte.
12: Aprovado pela Comissão de Esporte, o projeto prevê uma instituição voltada à formação acadêmica e à pesquisa no setor. O texto segue agora para votação no plenário. Repórter Rodrigo Rezende.
18: Com sede em Brasília, a Universidade Federal do Esporte, UFSport, terá por objetivo promover o ensino, a pesquisa, a extensão e a inovação no campo da ciência esportiva. Também terá foco na formação e aperfeiçoamento de gestores da área e preocupação na inclusão de pessoas com deficiência. A senadora Leila Barros, do PDT do Distrito Federal, relatora da proposta, ressalta que essa é uma demanda antiga dos profissionais da área e que a expectativa é que a instituição auxilie na obtenção de bons resultados pelos atletas brasileiros.
19: A Universidade de Esporte já era uma demanda do setor, né? A gente tem um potencial enorme. Então a gente sentia falta nesse setor, na área da ciência, da inovação, um espaço, um local em que a gente pudesse fazer essas atualizações e rapidamente chegar ao setor esportivo brasileiro.
18: Os recursos financeiros para a implantação e manutenção da UFSport virão do Orçamento Geral da União, mas com a possibilidade de auxílios e subvenções por entidades públicas e particulares. Também poderão ser feitos convênios para obtenção de recursos com instituições internacionais. Os cargos técnicos e docentes serão preenchidos por concurso público.
11: A Comissão de Constituição e Justiça aprovou a proposta que garante orçamento próprio e autonomia operacional ao Banco Central.
12: A PEC segue para o plenário, mas a liderança do governo pediu que a votação seja adiada por algumas semanas. As informações com o repórter Bruno Lourenço.
20: A proposta de emenda à Constituição aprovada na Comissão de Constituição e Justiça transforma o Banco Central de autarquia para entidade pública de natureza especial, com autonomia técnica, administrativa, orçamentária e financeira. Retira o Banco Central de vinculação a ministério ou a qualquer órgão ou sistema da administração pública e de tutela ou subordinação hierárquica. O relator, senador Plínio Valério, do PSDB do Amazonas, chegou a fazer um apelo para que a PEC, há mais de 2 anos sendo discutida, fosse votada.
21: O Banco Central precisa, essa autonomia, ela fortalece não só o sistema financeiro brasileiro, traz segurança, traz muita segurança para todos nós, os cidadãos comuns.
20: O líder do governo,
0: senador Jacques Wagner, do PT da Bahia, manifestou algumas discordâncias em relação ao texto, mas disse que não criaria obstáculo para a votação na CCJ.
1: Eu só estou dizendo que eu preciso responder ao meu ministro da Fazenda, que seja uma semana, duas semanas, porque ele construiu um texto, eu apresentei na forma de emenda, a Vossa Excelência rejeitou.
0: Por se tratar de emenda à Constituição, a proposta ainda precisa passar por dois turnos de votação no plenário, onde terá que receber a aprovação de 49 dos 81 senadores.
11: E o Senado aprovou a indicação do ministro do Superior Tribunal de Justiça, Benedito Gonçalves, para o cargo de Corregedor Nacional de Justiça até 2028. Entre as atribuições do corregedor estão a apuração de denúncias e reclamações disciplinares contra magistrados e a fiscalização de atividades do judiciário.
12: Edição de Paula Groba e trabalhos técnicos de Eliseu Caires, o Jornal do Senado fica por aqui. Acompanhe agora as notícias da Câmara dos Deputados. Boa noite.
11: Boa noite e até amanhã.
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22: Comissão da Câmara aprova a redução da maioridade penal para 16 anos.
23: O plenário ratifica acordos comerciais com Singapura e nações europeias.
22: Parlamentares lançam agenda com pautas prioritárias para as mulheres.
24: Boa noite. Congresso Nacional apresenta a agenda legislativa Mulheres do Brasil. O repórter Luiz Cláudio Canuto acompanhou o evento e tem mais informações.
25: A criação de cotas femininas em vagas no Poder Legislativo é uma das prioridades apresentadas por deputadas e senadoras para este ano. O projeto faz parte da agenda legislativa Mulheres do Brasil, que foi lançada em sessão solene do Congresso Nacional nesta quarta-feira. A agenda destaca leis já aprovadas e que precisam de apoio para implementação e também projetos que estão sendo analisados na Câmara e no Senado, considerados mais relevantes para desenvolvimento de ações com impacto na vida da mulher na sociedade. A mudança que cria cotas de 20% para mulheres nos legislativos federal, estaduais e municipais está no projeto que institui um novo código eleitoral no Brasil e consolida leis e resoluções do Tribunal Superior Eleitoral em um único texto para simplificar as normas eleitorais e processuais do país. A coordenadora dos direitos da mulher na Câmara, deputada Jaque Rocha, do PT do Espírito Santo, afirma que apenas por meio da elaboração de leis, do aperfeiçoamento das políticas públicas e da fiscalização das ações do Estado, ocorre o aumento das oportunidades para os brasileiros.
26: A democracia só se fortalece quando mais mulheres participam da vida pública e têm as suas vozes representadas nas instituições. Mas a presença não se resume a números ou a estatísticas, porque quando uma mulher ocupa a política, não é apenas uma cadeira que se preenche, é a democracia que se amplia.
25: A deputada Tabata Amaral, do PSB de São Paulo, é coordenadora do Eixo de Atuação Partidária e Processos Eleitorais do Observatório Nacional da Mulher na Política, da Câmara dos Deputados, e destacou como conquistas recentes o aumento da licença paternidade a partir do ano que vem. Ela também lembrou a lei da distribuição de absorventes em farmácias populares e a lei que estabelece a referência em escolas das mulheres importantes na história do Brasil. Também se referiu à lei que cria cotas para a presença de mulheres em conselhos de empresas públicas e mistas.
27: A gente precisa ter nesses conselhos pelo menos um terço de mulheres e dentro desse um terço reservado para mulheres negras e para mulheres com deficiência. Como a senadora Dorinha trouxe, não dá para travar a luta por igualdade sem olhar para as mulheres negras, sem olhar para as mulheres com deficiência. Então essa é uma grande vitória que nós tivemos.
25: A agenda legislativa do Grupo Mulheres do Brasil foi elaborado pela Secretaria da Mulher numa parceria entre deputadas e senadoras. A agenda legislativa apresentada neste ano tem 7 eixos: enfrentamento à violência contra a mulher, participação política e representatividade, autonomia econômica e trabalho, saúde da mulher, orçamento sensível ao gênero, educação e formação e violência digital, além de inteligência artificial e ambiente online. Da Rádio Câmara de Brasília, Luiz Cláudio Canuto.
2: Economia.
3: Luiz Lima, do Novo do Rio de Janeiro, menciona editoriais da imprensa que criticam a condução econômica do governo federal e o aumento dos gastos públicos. Ele alerta que a redução da jornada de trabalho pode agravar o desequilíbrio fiscal do país.
24: Na opinião de Luiz Lima, a redução da jornada afeta trabalhadores comissionados, como garçons e vendedores, e força pequenos comércios a aumentarem suas despesas com contratações. Ele avalia que a inflação dos alimentos vai corroer ainda mais o valor real do salário mínimo.
3: Tadeu Venere, do PT do Paraná, rebate as propostas de privatizar os Correios e Telégrafos diante do déficit financeiro. O parlamentar argumenta que a lógica puramente comercial para a estatal prejudicaria o atendimento a pequenos municípios e regiões isoladas.
24: De acordo com Tadeu Venere, os Correios exercem um papel social indispensável na distribuição de benefícios e na integração nacional, que não pode ser medido apenas pelo lucro. Ele cobra apoio do parlamento e do governo para valorizar os trabalhadores e recuperar o caixa da empresa.
3: Trabalho. Denise Pessoa, do PT do Rio Grande do Sul, apresentou projeto que institui medidas para o acolhimento de trabalhadoras após o fim da licença maternidade. A deputada justifica que o período de retorno ao trabalho costuma ser marcado por demissões e exclusão profissional.
24: O projeto de Denise Pessoa estabelece que empresas com mais de 20 funcionários adotem programas de atualização e preservação de cargos para as mães. Segundo ela, o mercado de trabalho não pode obrigar que elas escolham entre a carreira profissional e a maternidade.
3: Política. O Conselho de Ética aprovou nova suspensão por 60 dias do deputado Marcos Polon. A repórter Noelle Nobre acompanhou a votação.
4: O Conselho de Ética e Decoro Parlamentar da Câmara dos Deputados aprovou a suspensão do mandato do deputado Marcos Polon, do PL de Mato Grosso do Sul, por 60 dias. A punição foi recomendada pelo relator do caso, deputado Ricardo Maia, do MDB da Bahia. Marcos Polon é alvo de uma representação apresentada pela mesa diretora da Câmara. Ele é acusado de ter feito declarações de cunho ofensivo e depreciativo contra o presidente da Câmara, Hugo Mota, durante manifestação em Campo Grande, em agosto do ano passado. Marcos Polon disse que recorrerá da decisão à Comissão de Constituição e Justiça. A decisão final será do plenário da Câmara.
5: Estamos caminhando para um novo tipo de, abre aspas, democracia, onde o judiciário modula as leis e acaba punindo as pessoas por emitir opiniões. E isso jamais poderia adentrar nesse recinto. É que nessa casa aqui se encontram 100% dos votos válidos.
4: Em maio, o deputado Marcos Polon já teve outra decisão pela suspensão do mandato por 60 dias, aprovada pelo Conselho de Ética por ter ocupado a mesa diretora da Câmara em uma sessão do plenário de agosto de 2025. Polon recorreu à CCJ da decisão. Da Rádio Câmara de Brasília, Noelle Nobre.
3: Eleições.
24: Do Rocha, do MDB do Maranhão, analisa pesquisas de intenção de voto para o governo estadual e cita estudos sobre comportamento eleitoral para defender que governos bem avaliados tendem a influenciar a escolha de sucessores.
3: Hildo Rocha afirma que o cenário no Maranhão ainda pode mudar até as eleições, apesar dos levantamentos divulgados nos últimos meses. Ele avalia que a presença dos pré-candidatos na capital e no interior do estado deve pesar na formação do voto.
24: Valdir Trindade, do Republicanos da Paraíba, assume uma cadeira na Câmara e em seu discurso de posse afirma seu compromisso em priorizar a justiça social e a defesa da Constituição. Segundo ele, seu mandato vai focar no amparo às famílias e pessoas mais vulneráveis de seu estado.
3: Defensor de políticas públicas voltadas à dignidade humana, Valdir Trindade afirma que o desenvolvimento do país deve ser medido pelo cuidado com as pessoas. Ele agradeceu o apoio de lideranças paraibanas e prometeu atuar firmemente para deixar a marca de trabalho no legislativo.
6: Segurança Pública.
24: A Comissão de Constituição e Justiça da Câmara deu aval à proposta que reduz a maioridade penal de 18 para 16 anos. Rodrigo Dazaeli, do PL de Mato Grosso, celebra a mudança porque acredita que os jovens nessa faixa etária já possuem plena consciência de seus atos.
3: Nas palavras de Rodrigo Dazaeli, a medida atende ao anseio das famílias brasileiras por leis mais rígidas e combate à impunidade. O parlamentar assinala ainda que a redução penal abre espaço para discutir também novos direitos aos jovens, como a
7: permissão para dirigir.
24: A repórter Paula Bittar acompanhou a votação na CCJ e tem mais informações sobre as discussões em torno da proposta.
8: A Comissão de Constituição e Justiça da Câmara aprovou por 44 votos a 18 a proposta que reduz a maioridade penal dos atuais 18 para 16 anos de idade. Atualmente, jovens que cometem infrações graves cumprem medidas socioeducativas de internação por no máximo 3 anos. A proposta principal previa originalmente a plena maioridade civil e penal aos 16 anos. Isso significa que, além de responderem por crimes como adultos, os jovens passariam a ter todos os direitos da vida adulta, como casar, celebrar contratos e dirigir. O texto tornava ainda o voto obrigatório aos 16 anos e reduzia a idade mínima para se candidatar a cargos como de vereador. Mas o relator da medida na CCJ, deputado Coronel Assis, do PL de Mato Grosso, retirou as modificações na esfera civil, prevendo exclusivamente a punição criminal de jovens acima de 16 anos. Assis explicou que retirou a parte dos direitos civis para garantir que o texto tratasse de apenas um assunto, evitando, segundo ele, confusão jurídica. Além da proposta principal, ele também apresentou parecer favorável a outras duas propostas que estavam sendo analisadas em conjunto. Uma delas sugere a redução da maioridade penal apenas em casos excepcionais, como crimes hediondos ou crueldade extrema, após avaliação técnica do jovem. Já a outra propõe a redução geral para 16 anos em todos os crimes e estabelece que adolescentes de 12 a 16 anos também respondam criminalmente se cometerem crimes com violência, grave ameaça ou contra a vida. Segundo o Coronel Assis, a aprovação das propostas atende à vontade da população.
9: Representantes do povo não querem fazer a vontade do povo. Qual que é a lógica? A lógica do sentimento, né? De clamar por justiça que a pessoa tem em ter um ente querido sendo vítima de homicídio por uma pessoa de 18, 19 anos ou de uma pessoa de 17 ou 16 anos.
8: A deputada Sâmia Bonfim, do PSOL de São Paulo, por outro lado, criticou as mudanças feitas por Coronel Assis. Segundo ela, o texto original era menos pior.
10: Porque ao menos nele tinha uma redução da maioridade, não só do ponto de vista penal, mas também do ponto de vista eleitoral. Nessa, ele restringiu somente para penal. E por que que é uma aberração? Porque ele vai ser tratado como adulto do ponto de vista penal, mas do ponto de vista civil, ele vai seguir sendo lido, tratado pela justiça brasileira como um adolescente que ele é.
8: O deputado Tadeu Venere, do PT do Paraná, citou dados de um levantamento nacional de 2023 para explicar que a minoria dos jovens infratores, 12%, cometem assassinatos. Segundo ele, a justificativa de que é a população quem pede a mudança não é suficiente.
13: A população pede muitas vezes que o Congresso e aqueles que roubam aqui dentro, inclusive no Congresso, também sejam presos e nem por isso são presos. A população pede que nós não tenhamos mais emenda parlamentar, que o povo quer, nessa hora não vale.
8: O deputado Mendonça Filho, do PL de Pernambuco, lembrou que uma outra proposta de mesmo teor já foi aprovada na Câmara, mas arquivada no Senado.
14: E eu, mais uma vez, defendo a PEC da redução da maioridade penal. A sociedade brasileira hoje se vê sitiada pelo crescimento da violência. 25% da população brasileira hoje vive sob a influência direta de milícias, do tráfico de drogas e das organizações criminosas que dominam territórios. E, infelizmente, boa parte do exercício do comando dessas organizações criminosas se faz, inclusive, com aliciamento de menores, menores de 18 anos.
8: A análise da proposta que reduz a maioridade penal pela Comissão de Constituição e Justiça é apenas o primeiro passo da análise do tema na Câmara. A proposta ainda precisa passar por uma comissão especial e pelo plenário em 2 turnos de votação. Da Rádio Câmara de Brasília, Paula Bittar.
6: Turismo.
7: Bacelar do PV da Bahia relata que a Comissão de Turismo debateu o impacto na reforma tributária sobre o transporte aéreo internacional. O deputado cobra do governo federal uma solução para evitar o encarecimento das passagens devido à cobrança integral sobre o setor.
24: Bacelar avalia que o aumento da tributação ameaça o crescimento do turismo em um momento de recorde na entrada de estrangeiros no Brasil. Ele também alerta que o custo maior no transporte aéreo pode afetar cargas, empregos e produtos que chegam ao consumidor.
6: Desenvolvimento Regional.
7: Átila Lins, do PSD, celebrou a entrega da nova Praça de Nossa Senhora de Guadalupe, em Fonte Boa, no Amazonas. A obra de revitalização do espaço público foi realizada com recursos de emenda do deputado no valor de R$1 milhão.
24: Átila Lins registra a emoção de entregar uma obra em sua região de origem. Saúda a população e as lideranças presentes à festa ocorrida no dia 6 de junho e anuncia novos projetos, como a construção de uma maternidade e de um balneário público para melhorar a vida das pessoas de Fonte Boa.
7: A cidade de Guarabira, localizada na região do Brejo, na Paraíba, vai ganhar um centro da Fundação de Apoio às Pessoas com Deficiência. É o que promete Ranieri Paulino, do Republicanos, que atuou na mobilização popular para eleger a obra como prioridade no orçamento estadual.
24: Segundo o congressista, o novo polo da FUNAD vai evitar que pacientes de cidades vizinhas viajem até 5 horas para fazer terapia na capital paraibana. Ranieri Paulino reforça que a medida garante mais qualidade de vida e saúde para as pessoas com deficiência.
6: Relações Exteriores.
7: A Câmara aprovou acordos comerciais do Mercosul com Singapura e 4 países europeus. O repórter Antônio Vital acompanhou a votação.
15: A Câmara dos Deputados aprovou 2 acordos comerciais assinados pelos países do Mercosul, um deles com Singapura e outro com 4 países europeus, Islândia, Liechtenstein, Noruega e Suíça. Os 2 acordos abrem mercado para produtos e serviços brasileiros na Ásia e Europa. O acordo com Singapura cria uma área de livre comércio entre o país asiático e a Argentina, o Brasil, o Paraguai e o Uruguai. É o primeiro acordo comercial do bloco com um país da Ásia. De acordo com o texto, Singapura se compromete a conceder isenção tarifária imediata e integral sobre a totalidade dos produtos exportados pelo Mercosul. Já o Mercosul se compromete a eliminar tarifas sobre 95% de seus produtos e serviços, de maneira escalonada em um prazo de 15 anos. Ficam fora da isenção tarifária as máquinas, plásticos e aparelhos óticos, fotográficos e cinematográficos produzidos em Singapura. Singapura é o 8º destino das exportações brasileiras no mundo e 2º maior na Ásia, atrás apenas da China. Ao mesmo tempo, tem investimentos no Brasil em setores como construção naval e transportes, serviços financeiros e comunicações. O relator da proposta na Câmara, deputado Kim Kataguiri, do Missão de São Paulo, defendeu o aumento da relação comercial do Mercosul com Singapura.
16: Um país que é exemplo, o Sudeste Asiático é a região hoje do mundo, uma das regiões que mais crescem, exemplo de desenvolvimento, o Brasil tem muito a aprender com isso, esse é um acordo extremamente benéfico, inclusive mais benéfico para nós do que para Singapura. A gente precisa se libertar da dependência que nós temos de determinados polos econômicos e nos relacionarmos com a maior parte de atores políticos e econômicos possível do mundo, portanto, maior número de parceiros comerciais que a gente puder, melhor.
15: A Câmara também aprovou o texto do acordo de livre comércio entre o Mercosul e 4 países da Associação Europeia de Livre Comércio, Islândia, Liechtenstein, Noruega e Suíça. O texto complementa o acordo firmado entre o Mercosul e a União Europeia e abre um mercado de 15 milhões de pessoas com comércio de quase US$500 bilhões por ano. O acordo permite redução tarifária sobre 97% de toda a exportação entre os 2 blocos econômicos. O relator do texto da Câmara, deputado Davi Soares, do Podemos de São Paulo, reforçou a importância do acordo.
17: Um projeto tão importante dessa envergadura que venha complementar o que já se iniciou com o acordo Mercosul e União Europeia. Com a aprovação do mesmo, nós fechamos aquela área e abrimos zonas para o exportador brasileiro continuar a tendo desempenho brilhante.
15: Os 2 acordos prevêem salvaguardas, como a suspensão temporária das isenções no caso de aumento súbito de importações ou ameaças à indústria nacional. Tratam ainda de normas de defesa sanitária para evitar a adoção de barreiras comerciais injustificadas. Também regulam o comércio de serviços, regras para o comércio eletrônico, acesso a compras governamentais e tratamento diferenciado para micros, pequenas e médias empresas. Os textos dos acordos do Mercosul com Singapura e os 4 países europeus seguiram para análise do Senado. Da Rádio Câmara de Brasília, Antônio Vital.
6: Educação.
24: Paulo Marinho Júnior, do PL do Maranhão, cobra explicações da Prefeitura de Caxias, no leste do estado, sobre a aplicação de recursos federais para a educação. O deputado afirma que escolas e creches continuam em más condições, mesmo após repasses do Fundeb e de pagamentos de precatórios.
22: Paulo Marinho Júnior relata falhas em serviços essenciais da rede municipal, como merenda escolar e transporte de alunos. Ele pede atuação de órgãos de controle para verificar as condições das unidades e a aplicação do dinheiro reservado às reformas.
6: Direitos Humanos.
24: Carla Dixon, do PL do Rio Grande do Norte, pede urgência na aprovação de projeto que institui o Auxílio Mãe Atípica, destinado a apoiar mães ou responsáveis por crianças e adolescentes com deficiência severa ou transtorno do espectro autista.
22: Carla Dixon afirma que muitas mães têm de abandonar o trabalho para acompanhar filhos que dependem de atenção permanente, prejudicando a renda familiar. Ela ressalta que a proposta combina apoio financeiro e atendimento psicossocial para quem assume a rotina de cuidado.
24: Luiz Couto, do PT da Paraíba, apoia projeto que determina a simplificação das informações nos rótulos dos alimentos para facilitar a compreensão dos consumidores. Para ele, a medida está diretamente ligada ao direito constitucional à informação, garantindo também a liberdade de escolha.
22: O texto, segundo Luiz Couto, é amplamente respaldado por evidências científicas que associam a clareza de informação à saúde pública. O parlamentar destaca ainda que a matéria aborda a necessidade de uma transição sobre a forma como o país lida com a segurança alimentar.
24: Termina agora o Jornal Câmara dos Deputados, produzido pela Rádio Câmara, com trabalhos técnicos de Everson Urani e apresentação de José Carlos Andrade e Márcio Aquilissardi. Uma boa noite para você.
22: Uma ótima noite. A Voz do Brasil volta amanhã.
6: Você ouviu A Voz do Brasil. Boa noite.
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1: 8:04. Boa noite para você que sintoniza 107.5. Eu sou Priscila Sena, te faço companhia aqui até às 10 da noite. A gente começa o nosso encontro de hoje com um Baby do Brasil, numa composição dela, em parceria com Jorginho Gomes, Seus Olhos.

Esta foi Ana Carolina num sucesso dela, Tolerância. Antes você ouviu Bia Maia em Todo Canção de Bia Maia. Teve também

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0: Você ouviu Nary Boy sem Smith em La La La? Antes, Norc 71 na canção La Família, uma composição de João Costa Del Rey. E teve também Adriana Calcanhoto dela, Seu Pensamento.
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Você curtiu o som da banda Barão Vermelho em Puro Êxtase, canção de Maurício Barros e Guto Goff. 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Agora, 8h47, você ouve Earth, Wind and Fire na canção September.